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0: você vai precisar, viu? Muito obrigado, cara. Que honra.
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2: Falou tudo o que queria? Vai com Deus então, vou seguir minha vida. Então aproveita.

0: Gostou? Faz barulho, Brasília!
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3: Ah, essa daqui, no DVD de Brasília, ela foi abertura. E tem história, hein?
4: A primeirinha de todas, né?
3: De todas.

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0: Obrigado, gente.
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3: Tem alguma mesa vermelha aí pra nós? Pra gente cantar uma sofrência, tem?

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0: Fabrício. Reinaldo!
1: É de que Fabrício!
2: Que maravilha, que prazer!
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2: Será que vocês sabem essa aí?
4: Vai com calma aí.

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0: Obrigado, meu velho.
1: Obrigado, meu mano.
0: Ô, oh, rapaz.
2: Uma salva de palmas pro Luan Santana aí, galera! Que energia é essa?
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0: Show in concert.
1: Sanfona e terror.
2: Só toca quem sabe.
1: Só quem sabe.
2: Como assim?

0: Obrigado.
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0: Eita,
1: é o Zagrobó.
0: Foi de primeira. O Zagrobó e Camila Loures e Luan Pereira.
1: Daquele jeito.
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0: Selton Gomes, MC do Juan. Palmas, faz barulho aí!
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5: Quem tá sofrendo aí?

0: Eu não quero nem imaginar isso acontecendo.
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2: Aqui está chovendo novidade em Brasília, viu?

Obrigado, obrigado pela consideração. Que o Papai do Céu e Nossa Senhora Aparecida abençoe o projeto dos seis.

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1: Chama a livrada.

0: livramento.
1: Eu te perdi, foi livramento.
0: Muito livramento.
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0: Faz barulho, brasileiro!
1: Assim, rapaz, apesar do clima frio, mas o brasileiro é quente de verdade.

0: Safra!
1: Que é isso?
0: Que honra, gente!
1: Obrigada, obrigada, meninos.
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0: Tem pessoa que é melhor ir embora da nossa vida, né, gente? Fala sério.

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0: Valeu, Rian SP.
1: Eu que agradeço, meu parceiro, por estar aqui hoje no DVD de vocês.
0: Que Deus continue te abençoando.
1: Satisfação. Tamo junto, família. Vamos que vamos.

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0: valeu!
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4: Então você quer saber seu erro, né? Explica, como se você não soubesse, né? Deixa que eu te conto então, vai.

0: Esse foi seu erro.
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0: Eita, essa mulher tá chique demais! Coisa linda!
1: Que energia maravilhosa, é bom demais!
0: Obrigado, gente!
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0: Eu me divirto.
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0: coisa linda.
1: Ah, tá bonito.
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4: Onde chega? 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

0: de que Fabrício.
1: Que maravilha, que prazer.
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0: pode fazer barulho, Ribeirão Preto! 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

0: meu Deus.
1: Parabéns, Fortaleza, muito obrigado.
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4: Henrique Nogueira.
5: Na época das vacas magras, dava dó de mim.

0: Eita,
1: é o Zagrobó.
0: Foi de primeira. O Zagrobó e Camila Loures e Luan Pereira.
1: Daquele jeito.
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0: É módico.
1: Brother, tranquilo.
0: Bem, depois de 40 anos de minha carreira musical, obrigado, senhor.

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Ora, viva, muito bom dia, seja pois bem-vindo a esta edição do programa Cabo Verde no Ar. Abrimos, como sempre, com as efemérides, para hoje 27 de agosto, Dia Mundial do Cancro da Cabeça e Pescoço. Em 1794, na Revolução Francesa, a Convenção ordenou a prisão de Maximiliano Robespierre, depois disto ter proposto a execução de 17 mil inimigos da Revolução. Em 1830, a Revolução rebenta em Paris, o povo e a burguesia contestam as medidas repressivas impostas por Carlos X. Em 1866, nasceu António José de Almeida, político republicano, sexto presidente da República Portuguesa, portanto, fundador e diretor do Jornal de República. No mesmo ano terminava também a instalação do cabo submarino Atlântico, o primeiro cabo telegráfico entre a Europa e os Estados Unidos, permitindo o estabelecimento de comunicações entre o continente europeu e América do Norte. Em 1867, 27 de agosto, nasceu o compositor espanhol Enrique Granados e em 1882 nasceu o engenheiro britânico Geoffrey de Havilland, o pioneiro da aviação, criador de Havilland Comet, primeiro avião a jato de uso regular, e do Mosquito, avião de combate da RAF, o mais versátil da Segunda Guerra Mundial. Em 1921, os fisiologistas Frederick Banting e John James Richards MacLeod, da Universidade de Toronto, no Canadá, isolam a insulina. O Nobel da Medicina ser-lhes atribuído em 1923. Em 1924, Aníbal de Almeida, Hélder Martins e José de Albuquerque conquistavam a primeira medalha olímpica para Portugal, um bronze em equestre. Em 1941, na Segunda Guerra Mundial, forças japonesas desembarcaram na Indochina e em 1944, forças americanas quebravam uma linha de defesa alemã na Bretanha. Em 1946, morreu a escritora norte-americana Gertrude Stein, autora da Ida, Três Vidas, e ela que tinha na altura 72 anos. Já em 1949 aconteceu a apresentação da Havilland Comet, o primeiro avião a jato de uso regular, criado pelo engenheiro britânico Geoffrey de Havilland. Em 1953, a Guerra da Coreia terminou com a assinatura do armistício de Panmunjom. O Reino Unido e o Egito assinaram também o acordo sobre o Canal do Suez, documento que previa a retirada das forças militares britânicas até 1956. Já em 1957 foi proclamada a República da Tunísia. Em 1961, o Senegal cortou relações diplomáticas com Portugal pela manutenção da guerra em Angola e também na Guiné-Bissau. Em 1963, Portugal é excluído da Comissão Económica para a África da ONU pela política colonialista do governo de Oliveira Salazar. Em 1970, morreu aos 81 anos António Oliveira Salazar, o antigo ministro das Finanças e presidente do governo da ditadura do Estado Novo, durante 35 anos em Portugal. Em 1974 foi publicada a Lei 7/74, que reconheceu o direito à independência dos territórios sob domínio português e começava o processo de descolonização em África. Em 1976 aconteceu as negociações para adesão da Grécia à Comunidade Económica Europeia. Já no ano de 1983, um comando arménio composto por 5 guerrilheiros atacou a embaixada de Turquia em Lisboa, morrendo no assalto. Já na ponta final, em 1986, Hassan II demite-se

da presidência das Cimeiras Árabes perante a reação hostil. Ao 186, Hassan II demite-se da presidência das Cimeiras Árabes perante a reação hostil à visita a Marrocos do primeiro-ministro israelita.

Saudações desportivas para si que é amante do Desporto Rei, o futebol. É mais uma edição desportiva aqui na World Brockton FM. Para hoje, 27 de agosto de 2026, que a Confederação Figueirense de Futebol nomeou os árbitros internacionais cabo-verdianos Joanilson Gomes, Wilson Fernandes, Jerry Lopes e Fabrício Duarte para dirigir o encontro entre Sofeli da Líbia e KVZ Futebol Clube de Zanzibar, referente à Liga dos Campeões Africanos de Futebol. O jogo está agendado para o próximo dia 4 de setembro no Estádio Internacional de Misrata, na Líbia, no recinto com relevado natural. Joanilson Gomes será o árbitro principal da partida, tendo como assistentes Wilson Fernandes e Jerry Lopes. Fabrício Duarte completa a equipa como quarto árbitro. A nomeação representa mais uma presença oficial de arbitragem de Cabo Verde, uma das principais competições de clubes do continente africano, reforçando a confiança da CAF no quadro de arbitragem nacional. A nomeação dos quatro árbitros oficiais cabo-verdianos constitui assim uma oportunidade para o país voltar a estar representado ao mais alto nível de arbitragem cabo-verdiana. Titular pela equipa B nas três primeiras jornadas da Liga 2, Mateus Schmid é considerado um dos talentos mais promissores da formação do Futebol Clube do Porto e por esse motivo o emblema azul e branco está a trabalhar na renovação de contrato do médio ofensivo há já algum tempo. O vínculo vigente assinado quando o jogador ainda era menor de idade expira no final da presente temporada, mas a intenção da SAD é clara, prorrogar a ligação até 2031, tal como já fez com Bernardo Lima, Johan Pereira, Duarte Cunha e Martin Schelmick, os outros dragões que se sagraram campeões do mundo da Sub-17 em novembro do ano transato. Nesse sentido, sabe-se que o processo está bem encaminhado, com as partes envolvidas a convergirem em diversos pontos de renovação, algo que de resto já tinha ficado claro desde o arranque das conversações, como já demos conta. Ainda assim, subsistem alguns aspectos a limar para que seja alcançado um acordo total, pelo que o dossiê não se encontra para já em fase de assinatura. As conversas prosseguem, mas há a sensação de que será alcançado um entendimento a breve prazo. O Mid, de 18 anos, pretende continuar a evoluir de dragão ao peito, sob a orientação de João Brandão. Na pré-época já se mostrou a Farioli e vai alimentando o sonho de mais à frente afirmar-se na equipa principal de portista. E a possibilidade de contratar o reforço pelo lado canhoto da defesa não está descartada, mas tem a condicionante de peso, Moura ou Zaidu, se saírem. Identificado por Farioli e Plaçada do Porto como um dos postos possíveis de serem retocados no mercado de verão, o lado esquerdo da defesa dos Dragões conta atualmente com Zaidu e Francisco Moura, que, para assumirem as despesas, e a menos que um destes dois jogadores deixe o clube nos próximos dias, dificilmente chegará uma cara para a posição. Esta foi a posição assumida pelos Dragões à entrada para a reta final da janela de transferências, sabendo que tanto o internacional nigeriano como o jogador português contam com pretendentes, mas o melhor é irmos por partes. Nos últimos dias, Zaidu, titular nos quatro jogos oficiais disputados pelos campeões portugueses, tem sido associado ao Al-Qadashian, contudo o clube saudita estará a tentar colocar alguns jogadores noutras aparagens, uma vez que no campeonato só podem ser inscritos 8 estrangeiros em cada ficha de jogo. Será o caso de El Karawani, lateral esquerdo marroquino que o Benfica sondou e chegou a estar referenciado pelo Porto, e Otávio, internacional português que marcou uma era no Dragão. Moura, por sua vez, conta uma lista de clubes interessados mais vasta e, acima de tudo, mais concreta. Como já tínhamos adiantado em tempo oportuno, vários emblemas das principais ligas europeias, como Coventry, Desportivo e Fiorentina, sondaram o lateral esquerdo de 27 anos, mas a fasquia estabelecida pela SAD azul e branca de 10 milhões de euros tem pedido avanços mais concretos. Nos últimos dias, o camisola 74 foi apontado ao Hamburgo e sabe-se que o clube alemão está, de facto, de olho na situação

0: Moura, num interesse que remonta ao mês de junho. Caso haja lugar a negociações por um dos dois laterais esquerdos do plantel, o Porto não está na disposição de abdicar do que entende ser justo, mesmo tendo alvos para a posição definidos. Sousa, o jovem brasileiro de 20 anos, do Tottenham, está referenciado. Zaidu entrou no último ano de contrato, mas se permanecer no Dragão pode ser premiado com a renovação. Moura, por sua vez, pode representar uma boa oportunidade de negócio, apesar de ter perdido espaço nas contas de Farioli. Mantém estatuto interessante aos olhos do mercado internacional. Contudo, o português pode vir a ter um papel importante na definição dos inscritos na fase da Liga da Champions, uma vez que conta como jogador formado localmente, o que, após a saída de Rodrigo Moura, é um fator a ter em conta na elaboração desta lista. E numa altura em que ainda não houve lugar de desenvolvimentos significativos, vamos falar do dossiê de Santiago Jiménez. De Gary Cardinali, proprietário do Milan, orientado por Ruben Amorim, definiu uma posição inflexível em relação a Ficayo.
1: Nossas comunidades
0: trabalham. Maria, Souf Fofaná e Santiago Jiménez, este último alvo do Porto. A Gazeta dello Sport noticia hoje que os três jogadores estão fora do projeto desportivo, mesmo que não sejam transferidos até ao fecho do mercado de verão.
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0: Itália, 2 de setembro. A decisão do líder dos Rossoneri é clara. Caso permaneça no clube, o trio treinará a parte do plantel principal e não terá qualquer hipótese de jogar. A prova desta medida drástica é que nenhum dos três foi incluído na lista oficial dos milanenses para o arranque da Série A. Jiménez aguarda vários dias uma solução que o leve para a cidade invicta, o principal.
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0: A entrave refere a publicação é a falta de acordo entre os clubes. O emblema italiano recusou uma primeira oferta dos Dragões, que consistia no empréstimo com opção de compra em 15 milhões de euros. O Milan pretende um valor superior em pelo menos 5 milhões e em condições que tornem a opção de compra obrigatória. As conversas prosseguem, mas sem avanços significativos por parte dos azuis e brancos. Já a situação da Tomori é particularmente complexa. O defesa central inglês tem mais um ano de contrato com um salário de 3,5 milhões de euros por temporada. Ao contrário dos seus colegas, não pode ser emprestado sem antes renovar, um cenário considerado improvável. Curiosamente, apesar de oferecer um salário superior ao da Fofana e Jiménez, o seu custo para o clube é menor. 4,55 milhões de euros anuais devido aos benefícios fiscais. A decisão de o afastar foi tomada por Ruben Amorim com apoio de Cardinali. No que toca a Fofana, o interesse tem vindo principalmente da Premier League, com clubes como Nottingham.
2: Vou votar em Maura Healey porque eu sei por quem que ela luta.
0: Forest, Crystal Palace e uma recente chegada do Brighton a manifestarem-se. Contudo, nenhuma proposta foi apresentada ao gigante transalpino, que avalia o médio entre 15 e 20 milhões de euros. O jogador, por sua vez, descartou o regresso à França. O salário de 3 milhões de euros líquidos não é visto como um obstáculo, mas a ausência de negociações concretas mantém o seu futuro incerto. A 6 dias do fecho do mercado, a direção do Milan espera resolver estes três dossiês, que se juntam às saídas já confirmadas de Odugo e Nkunku, também considerados excedentários para o clube. O dossiê Santiago Jiménez, Francesco Farioli vai trabalhando de uma forma fixa com os dois pontos de lanças que tem, na altura, o André Silva e o Denis Gullo. Se o Luso regressou ao Porto este verão, após 9 anos no estrangeiro, o jovem turco iniciou a terceira temporada de Dragão ao peito, mas não é garantido que continue na invicta para lá do fecho do mercado. Vamos aos factos, até ver, a SAD azul e branca não tem mãos propostas a formais pelo avançado de 22 anos, mas sabe que há clubes interessados. O mais relevante é o Galatasaray. Não se trata propriamente de uma novidade, mas nas últimas horas a imprensa da Turquia deu conta de um reacender da cobiça por Denis Gullo por parte do gigante de Istambul. De acordo com informações recolhidas pelo jornal A Bola, o Porto está a par desse interesse do Gala, mas, como escrevemos acima, não houve materialização e abordagens formais. Quanto a Jiménez, já se sabe que o desejo do internacional mexicano passa por mudar-se para o Dragão, mas os contactos entre os Dragões e Milan ainda não resultaram numa base de entendimento. Resta saber se a breve prazo será possível chegar a um acordo. E se Denis Gullo continuar na invicta, as despesas ofensivas poderão mesmo ficar entregues ao turco e a André Silva, escudados por jovens de equipa B.

Sendo que o regresso de SAMU à competição está apontado a outubro ou novembro. O Porto tem outros alvos referenciados para o ataque e segue atento a eventuais oportunidades de negócios que possam surgir, nomeadamente por jovens valores do panorama europeu. O certo é que os adeptos portistas já consideram de Denis Gullo uma carta fora do baralho e muitos reagem a cada jogo, dizendo que mais vale jogar com 10 do que com Denis Gullo, tanto no conjunto azul e branco. O Real Madrid goleou a Real Sociedade por 4-1 no Santiago Bernabéu, em partida de atraso correspondente à primeira jornada da La Liga. A equipa comandada por José Mourinho impôs-se com grande autoridade. Kylian Mbappé foi a grande figura do encontro ao assinar um hat-trick, gols aos 40, 60 e 80 minutos. Vini Júnior converteu com sucesso aos 68 minutos. Luka Sucic marcou o único gol dos visitantes aos 44, que na altura repôs igualdade provisória de uma bola para cada lado. Com este resultado expressivo, os merengues somam a sua segunda vitória consecutiva na competição. Curiosamente, o resultado repete exatamente o resultado do último confronto realizado entre os dois clubes no Bernabéu. E hoje, primo adversário, Tottenham, Newcastle e Everton qualificaram-se ontem para os 16avos de final da Taça da Liga Inglesa de Futebol, ao eliminar o Charlton, West Bromwich e Preston, todos do segundo escalão, respectivamente. Quatro vezes vencedor da prova, o Tottenham goleou em casa o Charlton por 5-1, os golos de Mickey Moore, Dominic Solanke e Kevin Danzo, assistido pelo português Matheus Fernandes, também a Savinho, contratado na passada terça-feira ao Manchester City, e Ben Davies, enquanto Lloyd Jones reduziu aos 87. O Newcastle, triunfante em 2024-25, sentiu mais dificuldades na recepção ao West Bromwich, venceu por 3-2, que também contabiliza um troféu e perdeu com o reviravolta, tendo Costa Marfinense Bozalmana Touré aos 38 minutos e o suplente Harvey Barnes aos 48-81, notando a favor dos anfitriões por entre dois tentos dos norte-irlandês Isaac Price e o segundo de penalti. Em Preston, o francês Thierry Nobari aos 25, 59 e 70 minutos e o suplente galês Brennan Johnson aos 72 garantiram a passagem do Everton com expressivos 4-0, que deixou o luso-guinense Beto no banco de suplentes. A segunda ronda da 67ª edição da Taça da Liga da Inglesa termina hoje e apura 23 clubes por 16 aves, nos quais entrarão os 9 representantes da Premier League envolvidos nas competições europeias, entre os quais o Manchester City, detentor do troféu, Liverpool, recordista de êxitos com total de 10, e o campeão inglês Arsenal, finalista derrotado em 2025-2026. E o treinador Carlos Vicenza disse que o Sporting de Braga tem que entrar no terreno do Áustria de Viena de hoje, na segunda mão do play-off da Liga Conferência, sem pensar na vantagem adquirida em casa. Na primeira mão, na passada quinta-feira, os bracarenses venceram por 2-0 com golos de Paulo Vitor, de grande penalidade, e Diego Rodrigues. O treinador do Viena, Stefan Helm, e o avançado Engstein revelaram na conferência de imprensa que a reviravolta operada pelos também austríacos do Lansk Link frente aos escoceses do Celtic, vitória 5-1 após prolongamento e após derrota 3-0, que lhes permitiu entrar na fase da Liga dos Campeões, pode servir de inspiração para o jogo com os minhotos. Também por isso o treinador espanhol frisou que o Sporting da Braga tem que entrar para ganhar, tentando não puxar demasiada atenção a vantagem adquirida na semana passada. O técnico não quis apresentar como desculpas várias baixas por lesão. Milosevic, um dos últimos reforços, integra a convocatória e o técnico notou que o avançado sérvio já tinha feito grande parte da pré-temporada na Alemanha, no Stuttgart. Jafran Navarro frisou a importância da equipa bracarense entrar como se estivesse 0-0, dizendo que é uma final e esperam conseguir um bom resultado. O ponta de lança espanhol notou que o Sporting de Braga não pode confiar em demasia na vitória por 2-0 alcançada em Portugal. Tem que dar tudo desde o primeiro minuto para procurar ganhar. O Sporting de Braga e Áustria de Viena defrontam-se a partir das 17h30 de hoje no estádio Franz Hor em Viena, jogo que será arbitrado pelo montenegrino Nikola Dubanovic. E o médio espanhol Nico González, que passou pelo Porto entre 2023 e 2025, é o mais recente reforço do Newcastle, proveniente do Manchester City.
anunciaram os dois clubes da Liga Inglesa de Futebol. Os Magpies não revelaram a duração do contrato nem os valores envolvidos na transferência, mas a comunicação social britânica refere que o negócio por jogador de 24 anos deverá atingir os 58 milhões de euros entre valor fixo e variáveis. González, que foi apresentado aos adeptos em St. James Park antes do início de jogo com o West Bromwich Albion, da Taça da Liga Inglesa, representava o City desde fevereiro de 2025, quando os Citizens o contrataram ao Porto por 60 milhões de euros. Pela formação de Manchester, o médio formado no Barcelona participou em 58 jogos e marcou 4 golos. Já o Tottenham contratou o Salvinho, extremo internacional brasileiro que passou as duas últimas temporadas no Manchester City e que se junta assim aos Spurs, ao médio português Matheus Fernandes, confirmou o emblema londrino no seu site. O Tottenham anunciou a chegada de Salvinho, com o jogador de 22 anos a tornar-se o quarto reforço para a temporada, depois do internacional luso West Ham, do médio italiano Sandro Tonelli, ex Newcastle, e do defesa holandês Jean-Paul Van Eyck do Brighton. O lateral escocês Andy Hubbardson, ex-Liverpool, o defesa argentino Marco Senesi, ex-Bournemouth, e o guarda-redes eslovaco Martin Dubravka, ex-Burnley, também são caras novas no clube, mas estes chegaram a custo zero. De acordo com a imprensa britânica, a contratação de Savinho terá custado 85 milhões de libras, 100 milhões de euros aos cofres do Tottenham, passando a ser as segunda transferência mais cara do clube, só ultrapassada pelos 100 milhões de libras, 116 milhões de euros, pagos por Sandro Tonali. O extremo brasileiro, 13 vezes internacionais, internacional pela Canarinha, chegou a fazer 84 jogos e marcou 7 golos em duas épocas no City, embora em grande parte dessas partidas como suplente utilizado. Na primeira jornada da Premier League, na estreia do técnico italiano Roberto Di Zerbi, o Tottenham sofreu uma bizarra derrota no campo do Brentford por 3-0. E uma nova regra da UEFA para a Liga dos Campeões desta temporada irá impedir que o Liverpool possa receber o Real Madrid em Anfield, caso o sorteio dite novo confronto entre os dois gigantes europeus. A mesma restrição aplica-se a uma potencial Inter de Milão-Arsenal no Giuseppe Meazza. Esta condicionante surge no âmbito do sorteio da fase da Liga da Competição, que se realiza hoje e que contará com 36 equipas, incluindo os emblemas acima referidos, todos eles no pote 1 da prova. A nova regra que entra em vigor nesta época estipula que uma equipa não pode receber em casa um adversário que já tinha defrontado no seu estádio nas duas épocas anteriores da fase da Liga. O objetivo é evitar que o mesmo confronto com o mesmo anfitrião se repita por 3 temporadas consecutivas. Recorde-se que o formato da fase da Liga, introduzido na época 2024-25, neste modelo, cada equipa disputa 8 jogos contra 8 adversários diferentes, sendo 2 de cada um dos 4 potes, com um jogo em casa e outro fora contra equipas de cada pote. A entrada para o sorteio de hoje, apenas 2 cenários se enquadram nos critérios da nova regra. O primeiro é o Liverpool-Real Madrid, já que os Reds receberam e venceram os espanhóis em Anfield nas temporadas 2024-25 e 25-26 por 2 e 1-0, respectivamente. O segundo caso envolve Inter de Milão e Arsenal. Nas duas últimas épocas, os italianos receberam os Gunners em Milão com triunfo por 1-0 há 2 temporadas e uma derrota por 1-3 na época passada, na campanha que levou o Arsenal à sua primeira final da Liga dos Campeões em 20 anos, perdida por o Paris Saint-Germain. A UEFA garante que o caso sorteio junte estes emblemas. Os duelos acontecerão no Santiago Bernabéu e no Emirates e a regra, conforme detalhada no parágrafo 16.03 dos regulamentos, não proíbe que as equipas se defrontem por 3 anos seguidos, apenas impede que o anfitrião seja o mesmo por 3 épocas consecutivas na fase da Liga. Já o futuro de Rafael Leão está cada vez mais distante do Milan. O internacional português regressou ontem aos treinos, mas a intenção dos Rossoneri de negociar a saída do avançado mantém-se, enquanto o Galatasaray aumenta a pressão e tenta fechar o negócio nos últimos dias do mercado. Segundo informações da imprensa italiana, já existe um princípio de acordo entre Milan e Galatasaray para transferência de jogador, no negócio que poderá rondar os 45 milhões de euros. Jorge Icardi, intermediário do clube turco, encontra-se atualmente em Milão para tentar desbloquear os últimos detalhes da operação. O emblema de Istambul estará ainda disposto a oferecer cerca de 12 milhões de euros por temporada ao internacional luso. Leão, recorde-se, manifestou no início de verão o desejo de procurar um novo desafio. O extremo chegou a treinar à parte, mas regressou agora ao trabalho com o grupo, enquanto seu futuro continua por definir.
E a partida para a nova temporada, 5 Leões tinham o destino traçado, saídas programadas e admitidas tanto pelo Sporting como pelos jogadores, encaixes financeiros para novos desafios para outros, novos ciclos para todos. Ullmann saiu para o Atlético de Madrid a troco de 40 milhões de Trincão para o Al Ahly para 39, Morita para o Old City em final de contrato. Dentro deste rol de saídas programadas com os

mercados a fechar, falta colocar dois jogadores, Daniel Bragança e Pedro Gonçalves. O primeiro está encaminhado por Torino e o segundo mais preocupado a gerar preocupação está Pedro Gonçalves, à medida que os mercados entram na reta final, porque por avançado de 28 anos, tarda em haver sprints. O Al Ittihad foi mais uma vez apontado como possível destino por camisola 8, mas sabemos que o emblema saudita não está a condicionar avançar agora para pote. A administração leonina, apesar da preocupação, continua convicta de que será encontrada uma solução, nomeadamente pelo agente Jorge Mendes, pelo jogador que não faz parte dos planos para esta temporada. Apesar das 6 épocas de sucesso de Leão, com 3 títulos de campeão português, uma taça de Portugal, 2 taças da Liga e uma supertaça conquistadas, o tempo urge, clube para Pedro Gonçalves precisa-se. E Tiago Andrade está de saída do Porto e prepara-se para reforçar o Moreirense. O ala de 20 anos vai deixar o Dragão a título definitivo, roubando ao Clube Minhoto um acordo que prevê a partilha dos direitos económicos dos jogadores em partes iguais, 50% para cada lado. O extremo já se encontra em Moreira de Cónegos e está apto a juntar-se aos trabalhos do plantel orientado por Vasco Botelho, onde terá a primeira oportunidade no principal escalão português. Já o espanhol Álvaro Morata, de 32 anos, foi associado de forma surpreendente ao interesse do Leganés. A informação é avançada pela Sky Itália e da nota de que o clube espanhol pretende que a Morata, que defende as cores dos italianos do Como, seja o líder do balneário da equipa, visando a ambicionada subida à La Liga. As conversações entre os dois clubes já foram citadas e resta saber se Morata tem vontade de regressar à Espanha e, muito mais importante, se está preparado para baixar substancialmente o salário que atualmente oferece ao serviço do Como. E da Sky Sport adianta que o Al Hilal terá chegado a acordo com o Aston Villa para transferência de Ollie Watkins. De acordo com a emissora, o entendimento terá sido alcançado por 50 milhões de libras, 58,3 milhões de euros. Com essa verba, os Villans podem fechar a contratação do substituto, no caso, o avançado inglês Nicholas Jackson, do Chelsea. Ao que tudo indica, segundo a mesma Sky Sport, essa transferência irá custar 75,8 milhões de euros. E o guarda-redes paraguaio Orlando Gil é reforço do Lille, figura na caminhada da seleção paraguaia para o Mundial 2026, em especial pelo que fez ante a Alemanha nos 16avos de final. Orlando Gil é anunciado hoje como reforço do Lille, guarda-redes de 26 anos, junto aos franceses, vindo do San Lorenzo, tendo assinado contrato por 5 temporadas para assumir a função de suplente de Berkouzer. Segundo a imprensa francesa, este negócio fez-se por 3,8 milhões de euros por 50% do passe do uruguaio. E Ismaïl Sarr foi um dos grandes destaques do Crystal Palace na temporada passada, marcou 28 golos, foi eleito o melhor jogador da Conference League, competição que a sua equipa conquistou, e ainda foi espalhar magia com a seleção do Senegal no Campeonato do Mundo. Agora, depois de merecidas férias, regressou ao trabalho e entrou no radar do Liverpool. Apesar do interesse do Galatasaray e Al Hilal, a verdade é que o Liverpool já está na dianteira desta corrida pelo talentoso jogador, que está atualmente avaliado em 45 milhões de euros. Já o avançado Tiquinho Soares está de regresso ao Botafogo. O antigo jogador do Porto assinou o contrato com o clube até o final de 2026. Recorde-se que Tiquinho era o jogador livre desde a saída do Santos e nos últimos tempos recebeu algumas propostas para regressar à ação, nomeadamente do Fortaleza. Contudo, a forte ligação com o Botafogo acabou por falar mais alto. Tiquinho, que na primeira passagem pelo Fogão assinou 44 golos em 120 jogos, vai agora lutar pela posição mais ofensiva da equipa contra o velho conhecido do futebol português, Artur Cabral. E, pois é, vamos continuando aqui com esta página desportiva. Porto acabou também de oficializar o regresso do Seco Fofaná ao clube, novamente emprestado pelo Rennes, sem opção de compra. De referir que os Dragões não terão que pagar qualquer taxa pela cedência, suportando apenas o salário do Costa Marfinense. Ainda assim, o jogador abdicou de parte da verba que recebia em França para cumprir o desejo de regressar aos campeões portugueses. Com a chegada de Fofaná, Farioli vê completar do lado dos jogadores para o centro do terreno. O jogador de 31 anos aterrou ontem em Portugal. E vamos desta feita falar de Champions League, Liga dos Campeões Europeus. Portanto, já se sabe que o sorteio acontece hoje, mas já temos...

das equipas que vão fazer parte desta edição da Champions League. No pote 1 temos Arsenal, Liverpool, Manchester City, Atlético de Madrid, Barcelona, Real Madrid, Inter de Milão, Bayern Munique e Paris Saint-Germain. No pote 2, Aston Villa, Manchester City, Real Betis, Roma, Borussia Dortmund, PSV Eindhoven, Futebol Clube do Porto, Sporting Clube de Portugal e Clube Bruges. No pote 3 temos então Vila Real, Napoli, Leipzig, Lille, Feyenoord, Fenerbahçe, Galatasaray, Shakhtar Donetsk e Boroglim. No pote 4, Como, Stuttgart, Lens, Slavia Praga, AEK de Atenas, LASK, Vikings, Bratislava e Sabá. Portanto, são os 4 potes que temos para a Liga Milionária para esta época, a fechar também mais esta edição desportiva.

Ora bem, vamos a continuar com a boa música daqui deste lado. Já já vamos ter o nosso corredor publicitário. Às 11 horas vamos ter então o nosso habitual giro pelo mundo.

Olá, a voz esplêndida do Mário Marta, ele que já não faz parte do mundo dos vivos, com este tema crioulo. Aproveitamos para cumprimentar também o nosso amigo ouvinte Betinho Saudades, uma ótima manhã. Cumprimentos aí para Lalari Paiol, Maria Santos, o nosso primo Jeffrey Teixeira, a partir de Atalaia, também a Mana Neuza, bom dia. Catarina Teixeira, a partir do Brasil. Que nos escuta através das plataformas digitais. Bom dia para a senhora Manuela Santos, Patrícia Cardoso, também a Silvéria Teixeira, Socorro Afonso, nossa sócia V. Gonçalves. Cumprimentos igualmente.

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1: horas. Não votou
0: horas.
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Exatamente, a presença do Gary, como este tema passado, vamos agora atualizar as informações além de fronteiras, numa altura em que temos 11 horas em todo o território nacional de cabo-verdiano. Portanto, é tempo e espaço para atualizarmos o nosso habitual giro pelo mundo.

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As notícias que marcam a atualidade além fronteiras desta manhã de hoje, 27 de agosto de 2026. As equipas de resgate continuaram, portanto, os seus esforços esta manhã para encontrar mais de 1.300 pessoas que estão desaparecidas, incluindo centenas de turistas estrangeiros, um dia depois de as cheias devastadoras de ontem terem feito pelo menos 292 mortos no Nepal e também na China. Portanto, segundo as notícias que nos vão chegando um pouco de todo o mundo e das várias análises que vão sendo feitas, portanto, pela imprensa internacional, portanto, as autoridades do Nepal elevaram para esta manhã o número de mortos para 289 pessoas. Já as autoridades chinesas reportam 3 vítimas mortais. Um porta-voz da polícia nepalesa, Abhi Narayan Kafil, afirmou a agência F o mais recente balanço e disse que as autoridades resgataram com vida 445 pessoas nas últimas horas, entre as quais 27 estrangeiros. De acordo com os dados mais recentes da Autoridade Nacional de Redução e Gestão de Riscos de Desastres do Nepal, um contingente militar transportou por via aérea 95 pessoas de Timor para Dunche, a capital do distrito. Segundo os dados mais recentes da Autoridade Nacional de Redução e Gestão de Riscos de Desastres do Nepal, um contingente militar transportou por via aérea 95 pessoas de Timor, a capital do distrito. 24 horas depois, após a passagem da inundação, as autoridades nepalesas ainda não tinham notícias de 823 pessoas na manhã de hoje, incluindo 393 estrangeiros, segundo uma contagem da Autoridade Nepalesa da Gestão de Emergências. No lado da China, da fronteira, o desastre fez 3 mortos e 558 desaparecidos, incluindo 260 estrangeiros, quando uma enorme onda de água, lama e detritos desceu a montanha e submergiu a cidade fronteiriça de Jirong, no Tibete, segundo as autoridades citadas esta manhã pelos meios de comunicação social estatais chinesas. Sunil Sharma, porta-voz do Organismo de Turismo do Nepal, afirmou que entre os desaparecidos estavam 133 cidadãos indianos que participavam numa peregrinação ao Monte Kailash, no Tibete, no local sagrado para os hindus, no coração dos Himalaias, na região do Nepal. É muito popular entre os caminhantes e alpinistas de todo o mundo, muitos dos quais aspiram a escalar o Monte Everest. Estavam também desaparecidos 47 cidadãos dos Estados Unidos, 34 da Austrália, 34 cidadãos do Reino Unido e 24 do Canadá, segundo o responsável. Segundo o Ministério Português dos Negócios Estrangeiros, pelo menos 2 cidadãos portugueses, um homem e uma mulher, estão entre os desaparecidos. A empresa de trekking nepalesa Himalayan Glacier revelou à France Presse que não recebeu notícias de um dos seus grupos de 47 pessoas. As equipas estão a visitar os hospitais para onde as vítimas estão a ser levadas, disse o seu diretor Sanket Pandey. De acordo com o Serviço Geológico dos Estados Unidos, a inundação foi desencadeada por um colapso glaciar tão violento que provocou um sismo de magnitude 5,2 e deslizamentos da terra. As autoridades nacionais de redução e gestão de riscos de desastres do Nepal afirmam que a inundação que envolveu glaciares ocorreu no rio Lende, devido a um deslizamento de terras que aconteceu a cerca de 20 km a nordeste de uma passagem fronteiriça entre o Nepal e a China. A enxurrada de água e lama que engoliu a região, arrastando inúmeras casas e os seus moradores, provocou morte de 162 pessoas do lado nepalês e outras 3 no território chinês vizinho Tibete. A enxurrada foi provocada, portanto, como estão dizendo nos principais mídias

0: internacionais, pelo degelo de um glaciar, com tal força que desencadeou um sismo da magnitude 5,2 e inúmeros deslizamentos da terra, de acordo com o Serviço Geológico dos Estados Unidos. No Nepal, a cheia atingiu o vale de Trijuli, no distrito de Nuwakot, norte de Katmandu, e o vale do rio Botekoshi, a leste da capital. Diversos projetos hidroelétricos estão localizados nas zonas mais afetadas do distrito montanhoso de Rasua, que tem uma população de cerca de 50 mil habitantes. Um relatório técnico preliminar publicado esta manhã pelo governo nepalês alerta por uma possível segunda vaga. As cheias e os deslizamentos de terra são comuns durante a estação de monções de verão no Nepal, Tibete e em toda a Ásia Meridional. Os cientistas afirmam que as alterações climáticas estão a aumentar a intensidade e a frequência destes eventos. As montanhas nevadas do Nepal perderam quase um terço do seu gelo em pouco mais de 30 anos devido ao aquecimento global, segundo informações da Organização das Nações Unidas em 2023. A agência acrescentou este ano que os glaciares do Nepal, país situado entre dois grandes emissores de carbono, a Índia e a China, derreteram 65% mais rapidamente na última década do que na anterior. As inundações, os deslizamentos de terra, as avalanches e as secas estão a tornar-se mais frequentes e intensos no Himalaia, da Indo-Kush, e as mudanças aceleradas na água, no solo e no ar em toda a região representam uma grande ameaça para as pessoas, afirmou o Centro Internacional para o Desenvolvimento Integrado das Montanhas. A instituição afirmou que a cheia repentina provocou uma forte onda de água, que sedimentos e pedras através dos sistemas fluviais Botkoshi e Trijuli, acrescentando que os níveis de água no rio, na área de Galli, jusante, teriam subido até 9 metros em apenas 30 minutos. O centro revelou ainda que as autoridades e os cientistas estão a avaliar se os distritos bloquearam temporariamente o rio num troço estreito, formando uma barragem natural, dado que se esta água for libertada repetidamente, poderá criar um risco secundário. As pessoas correram o máximo que conseguiram, mas não deu tempo. A avalanche de lama engoliu tudo pelo caminho. Os prédios, ônibus e carros desapareceram embaixo da enxurrada, como uma nuvem que cobriu vilarejos e no Nepal e no Tibete, região autónoma da China. As áreas afetadas ficam na fronteira entre o Nepal e o Tibete, no sudoeste da China. É em pleno Himalaia, a cordilheira mais alta da Terra, onde ficam o Monte Everest e outros dos picos mais altos do mundo. As causas estão sendo investigadas até ainda. Num primeiro momento, o governo de Nepal afirmou que um terremoto tinha provocado o deslizamento de uma geleira nas montanhas. Posteriormente, o Centro Geológico dos Estados Unidos explicou que, na verdade, não teve terremoto, mas o deslizamento foi tão forte que os sensores registaram o impacto como um tremor. O gelo desceu arrastando pedras e rochas e é provável que o deslizamento também tenha liberado muita água represada lá no alto das montanhas. Vamos acompanhar com a Globo, portanto, os momentos de aflição vividos no Nepal.
1: As pessoas correram o máximo que conseguiram, mas não deu tempo. A avalanche de lama engoliu tudo pelo caminho. Os prédios, ônibus e carros desapareceram embaixo da enxurrada, como uma nuvem que cobriu vilarejos no Nepal e no Tibete, região autônoma da China. O fato de esses serem vales no formato da letra V fez com que a avalanche ganhasse ainda mais força, como num funil. Por isso a intensidade da água nessa onda gigante que desceu pela montanha. E levou as casas pelo caminho como se fossem de brinquedo. Essa outra cidadezinha, a água chegou com tanta força que levou a ponte junto. No ônibus, as crianças viram a avalanche avançar sobre o lugar onde vivem.

0: De uma hora para outra, partes dos vilarejos deixaram de existir, levadas pela correnteza de lama. Elas desaguaram no rio Trishuli. E no caminho do rio, cheio de detritos, mais uma ponte foi junto. Do chão, deu para ver a destruição no Nepal. Os resgatistas, com os pés segurados pela lama, começaram uma corrida contra o tempo. Para levar vítimas às ambulâncias e aos helicópteros.
1: Equipas de resgate continuam a procurar mais de 1.300 pessoas que estão desaparecidas devido às enxurradas que atingiram a região fronteiriça entre o Nepal e a China. Portanto, há diversos balanços. Neste momento confirmam-se 168 pessoas mortas, de acordo com o mais recente balanço da Autoridade Nacional de Redução de Gestão de Riscos e de Desastres do Nepal. 826 pessoas estão desaparecidas, numa altura em que se intensificam as operações nos distritos mais afetados de Nuwakot e Razua. Horas antes, as autoridades da China tinham elevado para 265, para 558 o número de desaparecidos no município de Shigatse, na região do Tibete, onde já foi confirmada a morte de 3 pessoas. As encostas íngremas e os vales verdejantes, situados abaixo da cordilheira dos Himalaias, são particularmente vulneráveis a inundações e deslizamentos de terras, enquanto fenómenos meteorológicos extremos, como monções intensas e o degelo dos glaciares, tornando-se mais frequentes devido ao aquecimento provocado pelas alterações climáticas de origem humana. A região registrou enxurradas semelhantes em agosto de 2025, quando um lago glaciar no Tibete transbordou devido às temperaturas elevadas. 9 pessoas morreram na altura e infraestruturas essenciais, incluindo uma ponte que liga o Nepal à China, ficaram danificadas. Portanto, imagens captadas por drone no Nepal mostraram estradas destruídas e edifícios soterrados por torrentes de água. Portanto, as imagens mostraram que pareciam ser os segundos pisos de edifícios no distrito de Nuwakot, um dos mais afetados no Nepal, coberto de lama após a passagem das águas. Destroços ficaram presos em ramos de árvores e cabos, veículos foram soterrados e alguns sobreviventes cobertos de lama mostravam-se atordoados. As inundações interromperam as deslocações em várias localidades. As autoridades nepalesas tinham anteriormente indicado que 403 pessoas, incluindo 341 estrangeiros, estavam dados como desaparecidas. Sunil Sharma, porta-voz do Organismo de Turismo do Nepal, afirmou que entre os desaparecidos estavam 133 cidadãos indianos que participavam numa peregrinação ao Monte Kailash, no Tibete, um local sagrado para os hindus. Também 47 cidadãos dos Estados Unidos, 34 da Austrália, 33 do Reino Unido, 24 do Canadá estão para já desaparecidos. Há 2 portugueses pelo meio, sendo uma mulher e um homem. Vão aparecendo também vários apoios para estas duas reuniões. Estas duas regiões, sabemos também que existem 133 indianos, 19 malaios, 7 ucranianos, 6 singapurianos, 6 sul-africanos, 5 japoneses, 5 neozelandeses, 4 alemães, 3 franceses, 2 irlandeses, 2 neerlandeses e 2 russos que estão para já desaparecidos, portanto, neste momento. É o assunto que vamos continuar a acompanhar a par e passos desta edição de hoje. Infelizmente não temos muito tempo de programa, mas no pouco tempo que temos vamos continuar acompanhando a situação através dos mídias internacionais. Para já, vamos salientar também que no Nepal, o lago que se formou no local das cheias está a subir e

corre o risco de transbordar, informou há momentos a autoridade da catástrofe do país, portanto, Nepal. Apelaram aos residentes e às equipas de resgate para que se mantenham afastados das margens do rio. O bloqueio de um rio ontem levou a formação do lago, acrescentou a autoridade da catástrofe. As autoridades elevaram o número de mortos para 289, há sensivelmente 3 minutos. Já as autoridades chineses reportaram 3 vítimas mortais. Estão a fazer os esforços para tentar encontrar 1.300 pessoas que continuam desaparecidas, incluindo centenas de turistas estrangeiros. O novo balanço das cheias devastadoras no Nepal e Tibete, que provocaram mais de 362 mortos até este momento no Nepal e também no Tibete, que faz parte da China. Há pelo menos 1.300 pessoas desaparecidas. Sabemos que este número é muito mais elevado. Conforme as horas vão passando, vão aparecendo outras informações e que vamos estar aqui a acompanhar a par e passos nesta emissão especial de World Broughton FM. Portanto, ao longo do mês de agosto temos vindo assistir a vários momentos tristes, como abalos sísmicos, enchentes, enfim, são os sinais de devastação da camada do ozono e também do fenómeno El Niño, que nós todos conhecemos, e estes sinais vão aparecendo um pouco por todo o mundo. Já sabem, então, 11 horas mais 17 minutos, vamos até às 12 estar a acompanhar a situação no Tibete, também no Nepal. Vamos acompanhar também a atualização dos números a nível dos mortos e também dos desaparecidos. Portanto, a cada momento vai surgindo um novo número e vamos estar atentos a isso. E às 12 horas estaremos também a atualizar mais um jornal aqui na WBFM.

Muito bem, e até hoje às 11 horas 39 minutos. Vamos continuando aqui desta edição de hoje, já às 12. Vamos atualizar as notícias que marcam a atualidade informativa da escala nacional. 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

0: Baleias ambas já de 12 horas no arquipélago de Cabo Verdiano e é tempo e espaço agora para atualizarmos o nosso bloco informativo às 12 em ponto. Então vamos às notícias. São 12 horas em todo o território nacional.
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0: Para ser a continuação de uma ótima tarde, o Ministério da Educação pretende alargar o horário das aulas para o ano letivo vindouro através de um projeto piloto a ser implementado em algumas escolas da praia,

0: Sal e Boa Vista, em parceria com o Ministério da Família e o Ministério da Administração Interna. A garantia foi dada pelo Ministro de Educação, Arnaldo Brito, durante o Conselho Alargado do Ministério de Educação, que explicou que a iniciativa deverá começar de forma experimental, com o objetivo de posteriormente ser alargada a todo o território nacional. Entretanto, o Governante reconheceu que o projeto constitui um desafio, uma vez que a sua implementação exige mais infraestruturas e recursos humanos de diferentes áreas necessários para assegurar as atividades previstas no período alargado. O Ministro sublinhou ainda que a transformação da educação será um processo gradual, com medidas a serem implementadas ao longo dos próximos anos, em conformidade com o programa do Governo. Entre os desafios identificados está também a integração do pré-escolar na educação básica e em todo o sistema educativo. O Ministro da Educação assegurou ainda que os novos manuais escolares já se encontram no país e serão distribuídos atempadamente, de modo a garantir que os pais encarregados de educação os tenham antes do próximo dia 21 de setembro. E Cabo Verde mantém reforçada a vigilância e atualiza o plano de contingência para impedir a entrada do Mpox perante o surto registado na Guiné-Bissau, garantiu a Presidente do Instituto Nacional de Saúde Pública. Marida Luz Lima explica que o país disponha há mais de um ano de um plano de contingência para o vírus Monkeypox, instrumento que é permanentemente atualizado de acordo com as novas informações e orientações das autoridades sanitárias internacionais. Mpox é o nome atual da doença que anteriormente era conhecida como varíola dos macacos.
1: Nós estamos a dar o nosso colaboração. Claramente, como sabe, o Mpox já uns tempos que está em África, mais de um ano, o Capo já tem um plano de contingência que tem que ser sempre atualizado de acordo com as novas informações e orientações, não é? Então, o instrumento é atualizar o plano de contingência, mas o estado de alerta estamos sempre, alerta e vigilância. A informação para os profissionais de saúde já foi feita, pode ser fazer uma reciclagem, ou seja, há um conjunto de reforçar essa capacidade de resposta, aliás, de reforçar a capacidade de preparação e instrumento para que, eventualmente, caso suspeito seja logo identificado, logo diagnosticado, fazer novas medidas de saúde pública, o tratamento, o seguimento, como manda as normas de das diversas epidemias que o país tem, que o país não, que o mundo, né? Infelizmente, hoje em dia, as epidemias de todos vão surgindo e temos que estar sempre preparados para os casos novos que haja, para uma rápida resposta e evitar a propagação para outros.
0: Maria da Luz de Lima lembrou que Cabo Verde possui uma estrutura de gestão de emergências em saúde pública, incluindo o Centro de Operações de Emergência em Saúde Pública, instalado no próprio INSP, que se mantém permanentemente ativo para responder a diferentes ameaças epidemiológicas. Relativamente à entrada de pessoas provenientes da Guiné-Bissau, a Presidenta do INSP esclareceu que a vigilância nos pontos de entrada é de responsabilidade dos delegados de saúde, que dispõem de mecanismos de monitorização e detecção. Praia, São Vicente, Boa Vista e Sal constituem os quatro principais pontos de entrada internacionais abrangidos por estes mecanismos, através dos quais são monitorizados passageiros provenientes da região e de outros países africanos.
2: Vocês controlam a entrada de pessoas, nomeadamente esses...
1: Essa parte dos pontos de entrada são da responsabilidade dos delegados de saúde, que têm sempre pessoal das delegacias, do delegado de saúde, que são as autoridades sanitárias dos conselhos, que têm sempre pessoal nos pontos de entrada para fazer essa monitorização. Então, neste caso, aqui na praia, é delegado de saúde, em São Vicente também é delegado de saúde, no Sal também é o delegado de saúde, na Boa Vista, ou seja, os quatro pontos de entrada que recebem. Tanto por dinheiro como marítima, ligações internacionais, particularmente que vêm daqui da nossa região e de outros países africanos também, da nossa região africana, têm também seus mecanismos de detecção precoce, também têm a sua responsabilidade, que neste caso é assumida pelos delegados de saúde enquanto autoridade sanitária do conselho. Onde estão esses pontos de entrada? Acabo de ter quatro pontos de entrada, que eu já falei, também a nível da praia, da Praia Neila Santiago, Salmitente, Sal e Boa Vista, portanto,

0: delegado de saúde, tá, tem os seus pontos de entrada, claramente, e também os supervisores. Médicos,
1: entrevista, portanto, da responsável de IRSP, a InfoPress, a transmissão do monkeypox ocorre sobretudo através de contacto próximo com uma pessoa infectada, especialmente com as lesões cutâneas, fluidos corporais ou materiais contaminados. Também pode ocorrer através de contacto prolongado e próximo entre pessoas em geral. A doença evolui de forma espontaneamente favorável em algumas semanas, mas pode ser mais grave em determinados grupos, sobretudo pessoas imunodeprimidas. O primeiro-ministro Francisco Carvalho afirmou que a educação deve ser o motor de Cabo Verde e estar no centro do futuro, tendo citado um pacto nacional que garanta a estabilidade além dos governos. Francisco Carvalho, que falava na cerimónia oficial de empossamento dos novos corpos dirigentes em todo o país, que teve lugar durante o Conselho Alargado do Ministério de Educação, Formação Profissional, Ensino Superior, Ciências e Inovação, destacou a educação desde o ambiente familiar até o ensino formal como base para resolver a crise social e económica, para inspirar a visão de um sistema que prepara os cidadãos para a realização pessoal e para o desenvolvimento de um bem comum. O chefe do Executivo lembrou uma frase histórica de Amílcar Cabral que transmite a dimensão da educação: aprender na vida junto do nosso povo, nos livros e na experiência dos outros, aprender e pensar com as nossas próprias cabeças. A promessa de eliminar as propinas no ensino superior público e de alargar o apoio ao ensino privado e profissional surge, conforme suas palavras, como a bandeira principal deste novo ciclo político que pretende que a educação funcione como um verdadeiro elevador social capaz de quebrar ciclos hereditários da pobreza e exclusão.
2: Esta missão que considero absolutamente fundamental. A escola tem de cumprir verdadeiramente o seu papel de elevador social. A condição económica de uma família não pode determinar o futuro de uma criança. O lugar onde alguém nasceu não pode definir até onde essa pessoa pode chegar. Os filhos e os netos não podem estar condenados a repetir as mesmas condições de pobreza, exclusão ou falta de oportunidades que marcaram a vida dos seus pais e avós. É esse um dos papéis fundamentais do Estado: remover obstáculos e criar condições para que todos tenham uma oportunidade real de avançar na vida.
1: Este processo vai concretizar-se com as reformas anunciadas, com especial foco em três eixos prioritários: pré-escolar, ensino superior e profissional, com a regulamentação do fim das propinas públicas e criação de novos moldes de atribuição de bolsas para o ensino privado. Cabo Verde e China vão aprofundar a cooperação no setor da comunicação social, na sequência de um acordo assinado entre os dois países nas áreas de radiodifusão e audiovisual online. A informação consta de uma nota publicada pelo Ministério da Justiça, Presidência do Conselho de Ministros, Assuntos Parlamentares e Comunicação Social, na sua página oficial. O acordo foi rubricado durante a participação do Ministro da Justiça, do Conselho de Ministros, Assuntos Parlamentares e Comunicação Social, Clóvis Silva, no 7º Fórum China-África, realizado de 19 a 21 de agosto em Beijing, a segunda informação divulgada pelo Ministério da Justiça. A parceria estabelece novas possibilidades de intercâmbio entre os dois países, com destaque para partilha de conteúdos e programas de rádio, televisão e plataformas de audiovisual online. O entendimento inclui igualmente a troca de experiências e conhecimentos entre profissionais, assim como a realização de ações de formação e capacitação no domínio da comunicação social. Entre as áreas abrangidas está ainda a inovação tecnológica e a transformação digital, no contexto da rápida evolução dos meios e das plataformas de comunicação. A assinatura do acordo surge no quadro do reforço das relações de cooperação entre a Cabo Verde e a República Popular da China e pretende criar novas oportunidades de colaboração no setor da comunicação social. E o Ministro das Infraestruturas, Habitação e Ordenamento do Território, Carlos Tavares, assegurou em Santo Antão que as obras de requalificação e asfaltagem da Avenida Amílcar Cabral, na cidade de Porto Novo, vão avançar. Carlos de Tavares falava à imprensa no final de uma visita ao município do Porto Novo, explicando que o projeto foi definido pela Câmara Municipal como sendo prioritário e, como tal, o Governo vai encontrar solução financeira para a sua materialização.
3: No meio de uma prioridade. Estamos a falar no meio de uma prioridade e ele é porta de entrada do município de Porto Novo. E nós não temos essa questão. Esse governo tem essa ideia de priorizar aquilo também que é porta de entrada.

0: de municípios. Estava a acontecer também noutros municípios, Câmara de Aflano, mas é obra, meio uma prioridade, já no Benlis já não analisa tecnicamente, não tem bem aprofunda estudos de especialidades em relação a esse projeto e não também encontra soluções financeiras para não concretizar e concretiza sonho que é de, não só de Câmara Municipal, mas é um sonho de toda a população de Porto Novo. Então garante mais obra, mas também sei.
1: I'm proud to be your governor because of who we are.
2: De visita da estrada em construção entre Ribeira Fria e Ribeira dos Bodas, o ministro garante que é preciso acelerar a obra para garantir uma nova fase de execução para que possa ser entregue à população em 2027.
0: A construção que é Ribeira Fria, Ribeira dos Bodas, e ali a indicação clara e nossa orientação é que no melhora plano de trabalho relacionado com a execução das obras, redefine alguns aspectos fundamentais no sentido de trazer maior segurança, né? E sobretudo a nível de passagem hidráulica, mas não tem que acelerar as obras, para modo esse prazo de execução já está claramente ultrapassado, mas o governo está ali para acompanhar de perto e garante uma nova fase para execução das obras que nos espera entrega à população em 2027.
2: A Presidente da Câmara Municipal de Porto Novo, Elisa Pinheiro, disse que é preciso avançar com urgência com a requalificação da avenida para dar outra dinâmica ao centro da cidade do Porto Novo, tendo por isso mostrado a sua satisfação pela garantia do ministro.
3: É enorme, tendo em conta aquilo que são as necessidades e prioridades do município de Porto Novo, e o Ministério de Infraestruturas, Habitação e Ordenamento do Território é o ministério que realmente não estava a aguardar é que a expectativa, tendo em conta os projetos que também não têm carteira, alguns de onde é que não devem fazer em parceria com o governo, mas aqueles que também a Câmara queria avançar. Então não querias ter essa visita, tendo em conta que não tem projetos que acho que te complementa a companheiro. Não estava a aguardar até com algumas obras que te parote. Por exemplo, no caso da Avenida Amílcar Cabral, não tem outros projetos de requalificação que, nesse caso, também complementar com as intervenções na Avenida. Não tem, por exemplo, a Praça do Pescador, não tem a Avenida Marginal.
2: Este projeto está entre as prioridades e é um dos mais desejados pelos munícipes que têm estado a encorajar o Governo a avançar com a obra por ser estruturante para a cidade do Porto Novo. Por cá na Ilha do Fogo, a Baía de Fanjã, no município de Santa Catarina, acolhe a partir da manhã e até domingo a 13ª edição do Festi Fanjã, com 3 dias de animação, cultura, convívio e diversão. Promovido na Baía de Fanjã, o festival regressa com uma programação diversificada destinada a todas as idades, celebrando as tradições, beleza da costa e o espírito acolhedor da comunidade local. Durante os 3 dias do evento, a organização pretende proporcionar momentos de lazer e confraternização, reunindo famílias, amigos e visitantes no espaço onde, segundo a organização, o mar, a cultura e a alegria se encontram. O vereador de Cultura, Desporto e Juventude, Jacinto Gonçalves, disse que os grupos e artistas que vão atuar estão fechados e que serão divulgados a partir de hoje na página oficial da Idilidade de Santa Catarina. No quadro da preparação da 13ª edição do Festi Fanjã, a Idilidade estabeleceu um conjunto de regras para o exercício de atividades comerciais durante o evento, com o objetivo de garantir uma festa organizada, segura e limpa. De acordo com a autarquia, qualquer atividade de venda estará sujeita a autorização e licenciamento prévios, sendo igualmente obrigatória a autorização para instalação de barracas, tendas, bancas ou outras estruturas destinadas à comercialização. Os vendedores ambulantes deverão possuir a respectiva autorização e, quando exigido, o cartão de vendedor ambulante e a instalação das estruturas deverá ainda respeitar os locais previamente definidos pela Câmara. Entre as medidas estabelecidas, destaca-se a proibição expressa de qualquer atividade comercial nas casas dos pescadores, bem como a ocupação de acessos e espaços públicos que possam dificultar a circulação. Os comerciantes e vendedores serão igualmente responsáveis pela limpeza dos espaços que lhes forem atribuídos e deverão garantir condições adequadas de higiene, conservação e segurança alimentar na venda de alimentos e bebidas. A Câmara informa que realizará ações de fiscalização durante o festival, podendo o incumprimento das normas resultar na suspensão ou retirada da autorização, desocupação do espaço

e aplicação de outras medidas previstas na legislação. A autarquia apelou à colaboração e ao sentido de responsabilidade por parte dos vendedores e comerciantes para que a 13ª edição do Festifanjan decorra de forma organizada e segura, contribuindo para o sucesso de um dos momentos de animação da Baía de Fanjan. E o SIACS anunciou no Mindelo uma greve dos trabalhadores da segurança privada de 4 a 7 de setembro para exigir o cumprimento da nova tabela salarial das obrigações perante o INPS e melhorias de condições laborais. Em conferência de imprensa, Eidi Ganeto alertou para que o que considera ser uma situação preocupante no setor da segurança privada, com incumprimentos por parte de algumas empresas da nova tabela salarial dos vigilantes, em vigor desde 1 de julho. Segundo o sindicalista, os trabalhadores devem receber os salários e demais direitos previstos na nova tabela, pelo que apelou às empresas para regularizarem imediatamente qualquer situação de incumprimento. Outra preocupação prende-se com as obrigações das empresas perante o Instituto Nacional da Previdência Social, tendo o sindicato indicado a necessidade de garantir que os descontos dos trabalhadores sejam devidamente processados. O SIACSA chamou igualmente a atenção do Governo para reforçar a fiscalização às empresas de segurança privada, nomeadamente no que diz respeito ao pagamento dos salários atempadamente, ou seja, até 24 de cada mês, o cumprimento dos horários, condições de trabalho, legislação laboral e demais obrigações legais. Não estão a pedir privilégios, estão a pedir fiscalização, cumprimento de lei e responsabilidade pelos trabalhadores, afirmou o sindicalista Eidi Ganeto, para quem as empresas que cumprem as suas obrigações não devem ser prejudicadas por uma concorrência baseada no incumprimento dos direitos laborais. Relativamente à greve, o sindicato informou que a paralisação está prevista para as empresas Sepricaf, Silmac e Sonasa, abrangendo os vigilantes que decidirem aderir ao protesto. Ainda de ontem, a nossa reportagem recebeu várias denúncias de trabalhadores de várias empresas em Cabo Verde, principalmente as empresas privadas, que não pagam os salários atempadamente, ou seja, até 24 de cada mês. Para além disso, há vários trabalhadores também que ficam prejudicados pelo não cumprimento das empresas no que tange ao pagamento do INPS. E hoje veio este aviso de greve. Eidi Ganeto salientou, entretanto, que trabalhadores não sindicalizados também podem aderir à greve nos termos da lei e manifestou abertura para trabalhar em conjunto com outros sindicatos e trabalhadores para reforçar a mobilização. Revelou ainda que está a tentar reunir-se com o Ministro da Administração Interna para apresentar as dificuldades enfrentadas pelo setor e voltou a criticar a fiscalização existente. Já é a segunda vez que o Governo cria a tabela salarial e o estatuto dos vigilantes e as empresas não cumprem, afirmou Eidi Ganeto, que voltou a pedir uma intervenção mais firme por parte das autoridades. É que ou as empresas cumprem de uma vez por toda, portanto, com os seus trabalhadores, ou então que fechem as portas. Garantiu que a greve não foi uma decisão tomada de forma leviana e espera que até o início da paralisação seja possível estabelecer um diálogo entre trabalhadores, empresas e entidades competentes para encontrar soluções para as suas reivindicações. É assim que fechamos este bloco informativo da tarde, que contou com a minha assinatura. Sou Che Guevara Batista.

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Exatamente a presença do Denis Graça com Shatemi Tambam, espetacular que acabamos, que estamos a ouvir, a única. Vem também os cumprimentos da parte da Irondina Bente Duarte para a Dona Lala, da Verónica, portanto, que pede uma música também do Gari, também para Maria Belmans, da Bélgica, votos de uma ótima sintonia. O nosso tempo, infelizmente, ficou curto, infelizmente, mas já vamos tentar passar esta música antes das 12h30.

0: É muito bem, e fechamos então o programa com Gari, a tema passada, especialmente aí para Dona Lá, Verónica e também Maria Belmans, de parte de nossa amiga ouvinte, que está aqui connosco, Irandina Bento Duarte, desde já bom final de semana, também para Idalida Monteiro, a Beca, a Natália Silva.
1: Não votou no...
0: Então, um grande abraço, a continuação do Muito Bom Dia.

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0: Saudações aos nossos ouvintes, sejam bem-vindos ao nosso bloco informativo aqui na Rádio WBFM. Cabo Verde atualiza o plano de contingência para impedir a entrada do Mpox perante o surto registado na Guiné-Bissau, garantiu a presidente do Instituto Nacional de Saúde Pública, Infopress.
1: É da parte do Instituto, estamos a dar a nossa colaboração claramente, como sabe, o Mpox já uns tempos que está em África, mais de um ano, o Cabo Verde já tem um plano de contingência que está, é um plano que tem que ser sempre atualizado de acordo com as novas informações e orientações, não é? Então, o instrumento é atualizar o plano de contingência, mas o estado de alerta estamos sempre, alerta e vigilância. A informação com os profissionais de saúde já foi feita, pode ser fazer uma reciclagem, ou seja, há um conjunto de reforçar essa capacidade de resposta, aliás, de reforçar a capacidade de preparação para que eventualmente o caso suspeito seja logo identificado, logo diagnosticado, fazer novas medidas de saúde pública, o tratamento, o seguimento, como manda as normas das diversas epidemias que o país tem.
0: A presidente do Instituto revelou que a informação destinada aos profissionais de saúde já foi realizada, estando igualmente prevista a necessidade de reforçar a articulação entre as diferentes estruturas sanitárias, de modo a garantir uma resposta rápida perante eventuais casos.
1: É um plano de contingência, incluindo o plano de comunicação de risco, envolvimento comunitário, que já foi divulgado para os dirigentes do Ministério da Saúde a nível central e a nível local também, os delegados de saúde, os diretores dos hospitais. Portanto, é o plano que sempre é atualizado para situações que possam ocorrer. Para, normalmente já até para a ébola também já está sendo quase praticamente finalizado, para a imposta, ou seja, temos sempre que ter um plano de preparação e resposta, como foi para a Covid também. Em que a gente, antes de acontecer o caso, já sabíamos como funcionar, nas capacidades treinadas, ou verdade, quando a resposta, a população já informada. E todo esse procedimento, então, a coordenação também. Ou seja, existe já uma estrutura de gestão de emergências no país, que, incluindo o Centro de Operações de Emergências em Saúde Pública, que também está no Instituto Nacional de Saúde Pública.
0: No domínio laboratorial, Maria da Luz Lima adiantou que o país dispõe de capacidade para realizar testes de biologia molecular adquirida e reforçada durante a pandemia da Covid-19, incluindo capacidade para sequenciação genómica. Relativamente à entrada de pessoas provenientes da Guiné-Bissau, a presidente do Instituto Nacional de Saúde Pública esclareceu que a vigilância nos pontos de entrada é de responsabilidade dos delegados de saúde, que dispõem de mecanismos de monitorização e detenção. O ministro das Infraestruturas, Habitação e Ordenamento do Território informou que o Ministério e a Câmara do Porto Novo vão trabalhar em parceria na recuperação das casas afetadas pela tempestade Erin, ocorrido em 2025. Carlos Tavares, que esteve de visita ao município do Porto Novo, explicou à Infopress que o governo vai assinar contratos-programas com a autarquia para reabilitar as casas atingidas pelas cheias para dar dignidade às famílias. A tempestade Erin afetou 64 moradias no concelho do Porto Novo, sendo que apenas 28 casas foram reabilitadas no âmbito do plano de recuperação do município implementado pelo anterior governo. Daí a necessidade de o governo estabelecer contratos-programas com o município com vista à recuperação das casas, segundo o ministro, que assegurou que o executivo vai apoiar a idealidade porto-novense na recuperação de casas degradadas. O perfil habitacional do concelho do Porto Novo aponta para a existência de mais de 3 mil casas degradadas neste município, que representam riscos para as famílias. Além da recuperação de habitações, o ministro assegurou que o governo pretende ainda apostar na construção

de novos blocos habitacionais no âmbito do programa Casa para Todos. A requalificação urbana vai ser outra preocupação do governo em relação ao Porto Novo, avançou o governante referindo-se a investimentos no âmbito do Programa Nacional de Requalificação Urbana, que vai abarcar todos os municípios do país através de projetos apresentados pelas câmaras municipais. Cerca de 130 passageiros foram afetados pelo cancelamento de voo da EasyJet entre a Ilha da Boa Vista e o Porto, em Portugal. Segundo relatos dos passageiros ouvidos pelo Jornal de Notícias, parte dos viajantes foi informada sobre o cancelamento na noite anterior à viagem. As agências de viagens em Portugal começaram então a procurar alternativas para o regresso dos passageiros. Enquanto aguardavam por uma solução, os passageiros foram encaminhados para um hotel na Boa Vista. No entanto, alguns afirmam que continuam sem uma data oficial para o regresso a Portugal. Há passageiros que tiveram de procurar alternativas de viagem por conta própria. Estes aguardam agora informações sobre o eventual reembolso dos custos assumidos para conseguir regressar aos seus destinos. A situação também gerou preocupação entre alguns passageiros que permanecem na ilha, sobretudo por estarem sem medicamentos de uso habitual. Entre os casos relatados estão pessoas que necessitam de medicação para diabetes e hipertensão. Em esclarecimentos, a EasyJet explicou que o voo não pode ser realizado porque a aeronave prevista para ligação ficou retida no dia anterior em Basileia, na Suíça, devido a restrições do controle de tráfego aéreo na sequência de condições meteorológicas adversas na Europa Central. A companhia aérea afirma que disponibilizou aos passageiros a possibilidade de serem transferidos gratuitamente para o voo seguinte disponível ou de receberem o reembolso integral do bilhete. A EasyJet acrescenta que os passageiros que tenham recorrido a alternativas por conta própria poderão ser reembolsados pelas despesas consideradas razoáveis. A companhia diz ainda que alguns passageiros poderão já ter deixado a Boa Vista através de outras companhias aéreas, não conseguindo, por isso, precisar quantos permanecem na ilha. A Polícia Nacional deteve vários suspeitos e apreendeu armas de fogo, munições e outros objetos ilícitos em operação de combate à criminalidade realizadas recentemente em diferentes bairros da cidade da Praia. Segundo informações divulgadas pela PN, as intervenções foram desencadeadas na sequência de informações e denúncias recebidas através dos mecanismos de vigilância e resposta operacional da corporação. As ações decorreram em diferentes pontos da capital, com destaque para as comunidades de Achadinha, Achada, Santo António e Calabaceira, e permitiram, além das detenções, a recuperação de bens e apreensão de armas de fogo, alegadamente utilizadas ou destinadas à prática de atividades criminosas. De acordo com a mesma fonte, as operações fazem parte das ações de prevenção e combate à criminalidade desenvolvidas pela Polícia Nacional, com o objetivo de reforçar a segurança e reduzir os riscos para a população. Os indivíduos detidos foram apresentados às autoridades judiciárias competentes, que determinaram as medidas consideradas adequadas em cada caso. A Polícia Nacional reafirmou o compromisso com a prevenção e o combate à criminalidade, a proteção dos cidadãos e a promoção da segurança pública, apelando à colaboração da população na denúncia de situações suscetíveis de colocar em causa a segurança coletiva. O SIACSA anunciou no Mindelo uma greve dos trabalhadores de segurança privada de 4 a 7 de setembro para exigir o cumprimento da nova tabela salarial das obrigações perante o INPS e melhores condições laborais. Em conferência de imprensa, o coordenador do sindicato em São Vicente, Eidi Ganeto, alertou para o que considera ser uma situação preocupante no setor de segurança privada, com incumprimentos por parte de algumas empresas na nova tabela salarial dos vigilantes, em vigor desde 1 de julho último. Segundo o sindicalista, os trabalhadores devem receber os salários e demais direitos previstos na nova tabela, pelo que apelou às empresas para

regularizarem imediatamente qualquer situação de incumprimento. Outra preocupação prende-se com as obrigações das empresas perante o INPS, tendo o sindicato indicado a necessidade de garantir que os descontos dos trabalhadores sejam devidamente processados. O SIACSAM chamou igualmente a atenção do governo para reforçar a fiscalização às empresas de segurança privada, nomeadamente no que diz respeito ao pagamento dos salários, cumprimento dos horários, condições de trabalho, legislação laboral e demais obrigações legais. Relativamente à greve, o sindicato informou que a paralisação está prevista para as empresas Sepricaf, Silmac e Sonasa, abrangendo os vigilantes que decidirem aderir ao protesto. O sindicalista revelou à Inforpress que está a tentar reunir-se com o ministro da Administração Interna para apresentar as dificuldades enfrentadas pelo setor e voltou a criticar a fiscalização existente. Garantiu que a greve não foi uma decisão tomada de forma leviana e espera que até o início da paralisação seja possível estabelecer um diálogo entre trabalhadores, empresas e entidades competentes para encontrar soluções para as reivindicações. E na página desportiva, o guarda-redes Vozinha estreou-se pelo clube chileno Colo-Colo numa vitória por 3-0 frente ao União Espanhola, em partida a contar para a Taça do Chile. Com a vitória de quarta-feira perante 20 mil adeptos no Estádio Nacional, o Colo-Colo garantiu o primeiro lugar no Grupo E da competição e vai defrontar o Audax Italiano nos oitavos de final. Numa noite fria e chuvosa de inverno, e apesar de um nervosismo inicial, Vozinha adaptou-se bem entre as traves e demonstrou fiabilidade quando exigido, impedindo os visitantes de marcar um golo de consolação e manter um nulo. O jogador disse que a espera para esta estreia foi normal e que se deveu à sua inatividade após o Mundial, que, segundo ele, exigiu 2 ou 3 semanas, por isso precisava de um tempinho para recuperar. Vozinha, de 40 anos, assinou pelo clube chileno a 3 de agosto, após vários adiamentos, mas ficou no banco das primeiras 3 partidas, incluindo o Superclássico e domingo frente à Universidade do Chile. O técnico do Colo-Colo, Fernando Ortiz, deixou claro que Vozinha não terá o lugar de titular garantido, sublinhando que terá de o conquistar por mérito. O contrato do cabo-verdiano é de 6 meses, com a possibilidade de renovação por mais 12 até 2027, pelo qual receberá 30 mil dólares mensais, segundo a imprensa chilena, após chegar a custo zero ao terminar a ligação com os Chaves da 2ª Divisão de Portugal. Os campeonatos nacionais séniores de voleibol, tanto feminino como masculino, iniciaram-se no Mindelo com participação de 6 equipas a cada e que se encontram a um bom nível, assegurou Elton Sequeira em nome da organização. Tendo como palco um polidesportivo Oeiras, as competições começaram a ser disputadas com mais de 1 hora de atraso do inicialmente previsto. Em representação da organização, o presidente da Associação Regional de Voleibol de São Vicente, Elton Sequeira, admitiu à Inforpress algumas dificuldades para o arranque, mas prognosticou uma ótima competição. Até domingo, dia da final, devem ser disputadas 4 jogos diários, 2 da categoria masculina e 2 de feminino. Questionado sobre as dificuldades de transporte, Elton Sequeira informou que algumas equipas não estão completas, mas espera que até à noite de quinta-feira tal constrangimento possa ser ultrapassado. Entretanto, conforme informações recolhidas no terreno, a questão da deslocação para São Vicente tem afetado alguns clubes, como o campeão feminino em título, Interclube de Praia, que iria disputar o primeiro jogo do dia com a sua congênere ABC, com apenas 7 jogadoras disponíveis e sem treinador. Outro dos problemas é o calor que se faz sentir em São Vicente e particularmente no polidesportivo Oeiras, mas Elton Sequeira faz vigas para que tal não influencie na qualidade dos jogos e dos atletas. Os campeonatos contam com 6 equipas cada, representantes das 5 regiões desportivas ativas: Santo Antão, São Vicente, Sal, Santiago Sul e Santiago Norte. A construção de um campo de futebol relevado na Vila da Ribeira das Patas, no interior do Porto Novo, continua nos planos da presidente da Câmara Municipal, que abordou o projeto com

Ministro da Infraestruturas. A Infraempresa apurou que o ministro Carlos Tavares, no âmbito da visita que efetuou ao município do Porto Novo, esteve na Ribeira das Patas, onde o projeto de campo revivado esteve em análise com destaque para a sua localização. A presidente da Câmara Municipal do Porto Novo, Elisa Pinheiro, informou que constitui propósito da sua idealidade construir uma infraestrutura desportiva na Ribeira das Patas, dotada de todas as condições para receber competições oficiais. Coice de Chame, no centro da vila da Ribeira das Patas, pode ser escolhida para a localização do campo de futebol, mas a autarca informou que se trata de uma questão que está a ser pensada. Em finais de 2025, a autarquia anunciou o arrelevamento do campo de Sírio, também na Ribeira das Patas. Elisa Pinheiro explicou que o campo de Sírio não apresenta as dimensões desejadas e nem oferece as condições para a construção de bancadas e balneários e nem a segurança dos espectadores. E na página internacional, cerca de 15.800 pessoas morreram até 16 de agosto na Alemanha devido às ondas de calor, alcançando um novo máximo segundo as estimativas publicadas pelo Instituto Robert Koch, a Autoridade de Saúde Pública da Alemanha. As pessoas com 75 anos ou mais foram as mais afetadas pela canícula. Segundo o Instituto, 9.600 das 15.800 mortes ocorreram durante a semana particularmente quente entre 22 e 28 de junho, quando a Alemanha registrou temperaturas recorde, ultrapassando os 41 graus Celsius em algumas zonas. Entre o final de julho e meados de agosto, outro período de calor excepcional, foram registadas aproximadamente 4 mil mortes relacionadas com ondas de calor no país mais populoso da União Europeia, com 82 milhões de habitantes. O anterior máximo de mortes relacionadas com calor era de 8.900 mortes e ocorreu em 2018, de acordo com os dados do Instituto. Este número de mortes é estimado através de métodos estatísticos comparado ao número de mortes ocorridas durante a semana de verão com e sem onda de calor. Tal sucede porque o calor não pode ser indicado como causa da morte, mas certidões de óbito. O calor raramente causa a morte de forma direta, como acontece, por exemplo, num caso de insolação. Na maioria dos casos, a morte é causada por uma combinação de temperaturas elevadas e doenças pré-existentes, tais como doenças cardiovasculares, pulmonares ou renais, que levam à morte. O número de mortos na sequência das cheias repentinas que assolaram o distrito nepalês de Rasuwa, na fronteira com o Tibet, aumentou para 289, de acordo com o novo balanço divulgado esta quinta-feira pelas autoridades. Além disso, pelo menos 644 turistas estão desaparecidos, entre eles dois portugueses. Um porta-voz da polícia nepalesa, Abikaf, confirmou à agência de notícias espanhola EF o mais recente balanço e disse que as autoridades resgataram com vida 445 pessoas nas últimas horas, entre as quais 27 estrangeiros. A par deste aumento, o organismo responsável pelo turismo do país deu conta de que pelo menos 644 viajantes estão desaparecidos, incluindo 517 estrangeiros e 127 nepaleses, segundo Al Jazeera. Sunil Sharma, porta-voz do Organismo de Turismo do Nepal, informou que cerca de 178 turistas indianos continuam desaparecidos, assim como 127 nepaleses, 53 ucranianos, 51 malaios, 65 americanos, 35 australianos e 33 cidadãos britânicos, conforme avançou o BBC. Recorda-se que o exército nepalês e as forças de segurança resgataram 123 pessoas com vida, 29 das quais com cidadania estrangeira, que estavam isoladas. A Autoridade Nacional de Redução e Gestão de Riscos de Desastres do Nepal assinou que um contingente militar transportou por via aérea 95 pessoas de Timuri para Dunshi, a capital do distrito.
Cheias, secas e ciclones estão a aprofundar vulnerabilidades e a aumentar as tensões entre deslocados internos do conflito armado no norte do Moçambique e comunidades anfitriãs, alerta um estudo da Organização Internacional para as Migrações. No estudo intitulado Alterações Climáticas, Deslocação e Coesão Social, aquela agência das Nações Unidas concluiu

que os eventos climáticos extremos não apenas forçaram populações a abandonar as suas casas, mas também alteram as relações sociais entre deslocados e comunidades que os acolhem, num fenómeno cada vez mais visível em regiões afetadas simultaneamente por deslocação e impactos climáticos. O estudo foi realizado nas províncias de Cabo Delgado, norte do país, e Manica, no centro, e procurou compreender como as alterações climáticas influenciam as relações entre deslocados internos e comunidades anfitriãs em contextos marcados por ciclones, cheias e secas. A análise abrangeu desde populações que fugiram de insurgência armada em Cabo Delgado até famílias deslocadas pela seca em Manica, procurando perceber como eventos climáticos extremos afetam comunidades já vulneráveis. Segundo a organização, deslocados enfrentam uma vulnerabilidade acrescida face a fenómenos climáticos devido à falta de conhecimento local, redes de apoio social e acesso a meios alternativos de subsistência, fatores que limitam a capacidade de resposta perante desastres naturais. De acordo com Notícias ao Minuto, a organização observa ainda que tanto fenómenos de início súbito, como ciclones e cheias, como eventos mais lentos, como secas prolongadas, contribuem para aumentar a distância social entre deslocados e comunidades receptoras, embora os mecanismos variem de acordo com o contexto. E assim colocamos um ponto final no nosso bloco informativo. Mais informações serão avançadas ao longo do dia. Obrigada pela sua preferência.

0: Saudações aos nossos ouvintes, sejam bem-vindos ao nosso bloco informativo aqui na Rádio WBFM. Cabo Verde atualiza o plano de contingência para impedir a entrada do Mpox perante o surto registado na Guiné-Bissau, garantiu a presidente do Instituto Nacional de Saúde Pública, Infopress.
1: Desde a parte do Instituto, estamos a dar a nossa colaboração claramente, como sabe, o Mpox já uns tempos que está em África, mais de um ano, o Cabo Verde já tem um plano de contingência que está, é um plano que tem que ser sempre atualizado de acordo com as novas informações e orientações, não é? Então, o instrumento é atualizar o plano de contingência, mas o estado de alerta estamos sempre, alerta e vigilância. A informação para os profissionais de saúde já foi feita, pode ser necessário fazer uma reciclagem, ou seja, há um conjunto de reforçar essa capacidade de resposta, aliás, de reforçar a capacidade de preparação para que, eventualmente, caso suspeito seja logo identificado, logo diagnosticado, fazer novas medidas de saúde pública, o tratamento, o seguimento, como manda as normas das diversas epidemias que o país tem.
0: A presidente do Instituto revelou que a informação destinada aos profissionais de saúde já foi realizada, estando igualmente prevista a necessidade de reforçar a articulação entre as diferentes estruturas sanitárias, de modo a garantir uma resposta rápida perante eventuais casos.
1: É um plano de contingência, incluindo o plano de comunicação de risco, envolvimento comunitário, que já foi divulgado para os dirigentes do Ministério da Saúde a nível central e a nível local também, os delegados de saúde, os diretores dos hospitais. Portanto, é o plano que sempre é atualizado para situações que possam ocorrer. Para, normalmente já até para a ébola também já está sendo quase praticamente finalizado, para a imposta, ou seja, temos sempre que ter um plano de preparação e resposta, como foi para a Covid também, em que a gente, antes de acontecer o caso, já sabíamos para assistir como funcionar, nas capacidades treinadas, ou para fazer a resposta, a população já informada. E todo esse procedimento, então, a coordenação também, ou seja, existe já uma estrutura de gestão de emergências no país, que, incluindo o Centro de Operações de Emergência em Saúde Pública, também está no Instituto Nacional de Saúde Pública.
0: No domínio laboratorial, Maria da Luz Lima adiantou que o país dispõe de capacidade para realizar testes de biologia molecular adquirida e reforçada durante a pandemia da Covid-19, incluindo capacidade para sequenciação.

genómica. Relativamente à entrada de pessoas provenientes da Guiné-Bissau, a presidente do Instituto Genómica. Relativamente à entrada de pessoas provenientes da Guiné-Bissau, a presidente do Instituto Nacional de Saúde Pública.

Carlos Tavares, que esteve de visita ao município do Porto Novo, explicou à InfoPress que o governo vai assinar contratos, programas com a autarquia para reabilitar as casas atingidas pelas cheias para dar dignidade às famílias. A tempestade Erin afetou 64 moradias no concelho do Porto Novo, sendo que apenas 28 casas foram reabilitadas no âmbito do plano de recuperação do município implementado pelo anterior governo. Daí a necessidade de o governo estabelecer contratos, programas com o município com vista à recuperação das casas, segundo o ministro, que assegurou que o executivo vai apoiar a Idealidade porto-novense na recuperação de casas degradadas. O perfil habitacional do concelho do Porto Novo aponta para a existência de mais de 3 mil casas degradadas neste município, que representam riscos para as famílias. Além da recuperação de habitações, o ministro assegurou que o governo pretende ainda apostar na construção de novos blocos habitacionais no âmbito do programa Casa para Todos. A requalificação urbana vai ser outra preocupação do governo em relação ao Porto Novo, avançou o governante referindo-se a investimentos no âmbito do Programa Nacional de Requalificação Urbana, que vai abarcar todos os municípios do país através de projetos apresentados pelas câmaras municipais. Cerca de 130 passageiros foram afetados pelo cancelamento de voo da EasyJet entre a Ilha da Boa Vista e o Porto, em Portugal. Segundo relatos dos passageiros ouvidos pelo Jornal de Notícias, parte dos viajantes foi informada sobre o cancelamento na noite anterior à viagem. As agências de viagens em Portugal começaram então a procurar alternativas para o regresso dos passageiros. Enquanto aguardavam por uma solução, os passageiros foram encaminhados para um hotel na Boa Vista. No entanto, alguns afirmam que continuam sem uma data oficial para o regresso a Portugal. Há passageiros que tiveram de procurar alternativas de viagem por conta própria. Estes aguardam agora informações sobre o eventual reembolso dos custos assumidos para conseguir regressar aos seus destinos. A situação também gerou preocupação entre alguns passageiros que permanecem na ilha, sobretudo por estarem sem medicamentos de uso habitual. Entre os casos relatados estão pessoas que necessitam de medicação para diabetes e hipertensão. Em esclarecimentos, a EasyJet explicou que o voo não pode ser realizado porque a aeronave prevista para ligação ficou retida no dia anterior em Basileia, na Suíça, devido a restrições do controle de tráfego aéreo na sequência de condições meteorológicas adversas na Europa Central. A companhia aérea afirma que disponibilizou aos passageiros a possibilidade de serem transferidos gratuitamente para o voo seguinte disponível ou de receberem o reembolso integral do bilhete. A EasyJet acrescenta que os passageiros que tenham recorrido a alternativas por conta própria poderão ser reembolsados pelas despesas consideradas razoáveis. A companhia diz ainda que alguns passageiros poderão já ter deixado a Boa Vista através de outras companhias aéreas, não conseguindo, por isso, precisar quantos permanecem na ilha. A Polícia Nacional deteve vários suspeitos e apreendeu armas de fogo, munições e outros objetos ilícitos em operação de combate à criminalidade realizadas recentemente em diferentes bairros da cidade da Praia. Segundo informações divulgadas pela PN, as intervenções foram desencadeadas na sequência de informações e denúncias recebidas através dos mecanismos de vigilância e resposta operacional da corporação. As ações decorreram em diferentes pontos da capital, com destaque para as comunidades de Achadinha, Achada, Santo António e Calabaceira, e permitiram, além das detenções, a recuperação de bens e apreensão de armas de fogo, alegadamente utilizadas ou destinadas à prática de atividades criminosas. De acordo com a mesma fonte, as operações fazem parte das ações de prevenção e combate à criminalidade desenvolvidas pela Polícia Nacional, com o objetivo de reforçar a segurança e reduzir os riscos
para a população. Os indivíduos detidos foram apresentados às autoridades judiciárias competentes que determinaram as medidas consideradas adequadas em cada caso.

A Polícia Nacional reafirmou o compromisso com a prevenção e o combate à criminalidade, a proteção dos cidadãos e a promoção da segurança pública, apelando à colaboração da população na denúncia de situações suscetíveis de colocar em causa a segurança coletiva. O SIACSA anunciou no Mindelo uma greve dos trabalhadores de segurança privada de 4 a 7 de setembro para exigir o cumprimento da nova tabela salarial das obrigações perante o INPS e melhores condições laborais. Em conferência de imprensa, o coordenador do sindicato em São Vicente, Eidi Ganeto, alertou para o que considera ser uma situação preocupante no setor de segurança privada, com incumprimentos por parte de algumas empresas na nova tabela salarial dos vigilantes, em vigor desde 1 de julho último. Segundo o sindicalista, os trabalhadores devem receber os salários e demais direitos previstos na nova tabela, pelo que apelou às empresas para regularizarem imediatamente qualquer situação de incumprimento. Outra preocupação prende-se com as obrigações das empresas perante o INPS, tendo o sindicato indicado a necessidade de garantir que os descontos dos trabalhadores sejam devidamente processados. O SIACSA chamou igualmente a atenção do governo para reforçar a fiscalização às empresas de segurança privada, nomeadamente no que diz respeito ao pagamento dos salários, cumprimento dos horários, condições de trabalho, legislação laboral e demais obrigações legais. Relativamente à greve, o sindicato informou que a paralisação está prevista para as empresas Sepricaf, Silmac e Sonasa, abrangendo os vigilantes que decidirem aderir ao protesto. O sindicalista revelou à InforPress que está a tentar reunir-se com o ministro da Administração Interna para apresentar as dificuldades enfrentadas pelo setor e voltou a criticar a fiscalização existente. Garantiu que a greve não foi uma decisão tomada de forma leviana e espera que até o início da paralisação seja possível estabelecer um diálogo entre trabalhadores, empresas e entidades competentes para encontrar soluções para as reivindicações. E na página desportiva, o guarda-redes Vozinho estreou-se pelo clube chileno Colo-Colo numa vitória por 3-0 frente ao União Espanhola, em partida a contar para a Taça do Chile. Com a vitória de quarta-feira perante 20 mil adeptos no Estádio Nacional, o Colo-Colo garantiu o primeiro lugar no Grupo E da competição e vai defrontar o Audax Italiano nos oitavos de final. Numa noite fria e chuvosa de inverno, e apesar de um nervosismo inicial, Vozinha adaptou-se bem entre as traves e demonstrou fiabilidade quando exigido, impedindo os visitantes de marcar um golo de consolação e manter um nulo. O jogador disse que a espera para esta estreia foi normal e que se deveu à sua inatividade após o Mundial, que, segundo ele, exigiu 2 ou 3 semanas, por isso precisava de um tempinho para recuperar. Vozinha, de 40 anos, assinou pelo clube chileno a 3 de agosto, após vários adiamentos, mas ficou no banco das primeiras 3 partidas, incluindo o Superclássico e domingo frente à Universidade do Chile. O técnico do Colo-Colo, Fernando Ortiz, deixou claro que Vozinha não terá o lugar de titular garantido, sublinhando que terá de o conquistar por mérito. O contrato do cabo-verdiano é de 6 meses, com a possibilidade de renovação por mais 12 até 2027, pelo qual receberá $30 mil mensais, segundo a imprensa chilena, após chegar a custo zero ao terminar a ligação com os Chaves da 2ª Divisão de Portugal. Os campeonatos nacionais séniores de voleibol, tanto feminino como masculino, iniciaram-se no Mindelo com participação de 6 equipas a cada e que se encontram a um bom nível, assegurou Elton Sequeira em nome da organização. Tendo como palco um polidesportivo Oeiras, as competições começaram a ser disputadas com mais de 1 hora de atraso do inicialmente previsto. Em representação da organização, o presidente da Associação Regional de Voleibol de São Vicente, Elton Sequeira, admitiu à InforPress algumas dificuldades para o arranque, mas prognosticou uma ótima competição. Até domingo, dia da final, devem ser disputadas 4 jogos diários, 2 da categoria masculina e 2 de feminino. Questionado sobre as dificuldades de transporte, Elton Sequeira informou

que algumas equipas não estão completas, mas espera que até a noite de quinta-feira tal constrangimento possa ser ultrapassado. Entretanto, conforme informações recolhidas no terreno, a questão da deslocação para São Vicente tem afetado alguns clubes, como o campeão feminino em título, Interclube de Praia, que iria disputar o primeiro jogo do dia com a sua congênere ABC, com apenas 7 jogadoras disponíveis e sem treinador. Outro dos problemas é o calor que se faz sentir em São Vicente e particularmente no polidesportivo Oeiras, mas Elton Sequeira faz figas para que tal não influencie na qualidade dos jogos e dos atletas. Os campeonatos contam com 6 equipas cada, representantes das 5 regiões desportivas ativas: Santo Antão, São Vicente, Sal, Santiago Sul e Santiago Norte. A construção de um campo de futebol relevado na Vila da Ribeira das Patas, no interior do Porto Novo, continua nos planos da presidente da Câmara Municipal, que abordou o projeto com o ministro da Infraestruturas. A Infopresa apurou que o ministro Carlos Tavares, no âmbito da visita que efetuou ao município do Porto Novo, esteve na Ribeira das Patas, onde o projeto de campo relevado esteve em análise, com destaque para sua localização. A presidente da Câmara Municipal do Porto Novo, Elisa Pinheiro, informou que constitui propósito da sua idealidade construir uma infraestrutura desportiva na Ribeira das Patas, dotada de todas as condições para receber competições oficiais. Coice de Cham, no centro da Vila da Ribeira das Patas, pode ser escolhida para a localização do campo de futebol, mas a autarca informou que se trata de uma questão que está a ser pensada. Em finais de 2025, a autarquia anunciou o arrelevamento do campo de Sírio, também na Ribeira das Patas. Elisa Pinheiro explicou que o campo de Sírio não apresenta as dimensões desejadas e nem oferece as condições para a construção de bancadas e balneários e nem a segurança dos espectadores. E na página internacional, cerca de 15.800 pessoas morreram até 16 de agosto na Alemanha devido às ondas de calor, alcançando um novo máximo segundo as estimativas publicadas pelo Instituto Robert Koch, a Autoridade de Saúde Pública da Alemanha. As pessoas com 75 anos ou mais foram as mais afetadas pela canícula. Segundo o Instituto, 9.600 das 15.800 mortes ocorreram durante a semana particularmente quente entre 22 e 28 de junho, quando a Alemanha registrou temperaturas recorde, ultrapassando os 41 graus Celsius em algumas zonas. Entre o final de julho e meados de agosto, outro período de calor excepcional, foram registadas aproximadamente 4 mil mortes relacionadas com ondas de calor no país mais populoso da União Europeia, com 82 milhões de habitantes. O anterior máximo de mortes relacionadas com calor era de 8.900 mortes e ocorreu em 2018, de acordo com os dados do Instituto. Este número de mortes é estimado através de métodos estatísticos, comparado o número de mortes ocorridas durante a semana de verão com e sem onda de calor. Tal sucede porque o calor não pode ser indicado como causa da morte, mas certidões de óbito. O calor raramente causa a morte de forma direta, como acontece, por exemplo, no caso de insolação. Na maioria dos casos, a morte é causada por uma combinação de temperaturas elevadas e doenças pré-existentes, tais como doenças cardiovasculares, pulmonares ou renais, que levam à morte. O número de mortes na sequência das cheias repentinas que assolaram o distrito nepalês de Rasuwa, na fronteira com o Tibete, aumentou para 289, de acordo com o novo balanço divulgado esta quinta-feira pelas autoridades. Além disso, pelo menos 644 turistas estão desaparecidos, entre eles 2 portugueses. Um porta-voz da polícia nepalesa, Abikaf, confirmou à agência de notícias espanhola EFE o mais recente balanço e disse que as autoridades resgataram com vida 445 pessoas nas últimas horas, entre as quais 27 estrangeiros. A par deste aumento, o organismo responsável pelo turismo do país deu conta de que pelo menos 644 viajantes estão desaparecidos, incluindo 517 estrangeiros e 127 nepaleses, segundo Al Jazeera.
Sunil Sharma, porta-voz do Organismo de Turismo do Nepal, informou que cerca de 178 turistas indianos continuam

desaparecidos, assim como 127 nepaleses, 53 ucranianos, 51 malaios, 65 americanos, 35 australianos e 33 cidadãos britânicos, conforme avançou o BBC. Recorda-se que o exército nepalês e as forças de segurança resgataram 123 pessoas com vida, 29 das quais com cidadania estrangeira, que estavam isoladas. A Autoridade Nacional de Redução e Gestão de Riscos de Desastres do Nepal assinou que um contingente militar transportou por via aérea 95 pessoas de Timuri para Dunshi, a capital do distrito. Cheias, secas e ciclones estão a aprofundar vulnerabilidades e a aumentar as tensões entre deslocados internos do conflito armado no norte de Moçambique e comunidades anfitriãs, alerta um estudo da Organização Internacional para as Migrações. No estudo intitulado Alterações Climáticas, Deslocação e Coesão Social, aquela agência das Nações Unidas concluiu que os eventos climáticos extremos não apenas forçaram populações a abandonar as suas casas, mas também alteram as relações sociais entre deslocados e comunidades que os acolhem, num fenómeno cada vez mais visível em regiões afetadas simultaneamente por deslocação e impactos climáticos. O estudo foi realizado nas províncias de Cabo Delgado, norte do país, e Manica, no centro, e procurou compreender como as alterações climáticas influenciam as relações entre deslocados internos e comunidades anfitriãs em contextos marcados por ciclones, cheias e secas. A análise abrangeu desde populações que fugiram de insurgência armada em Cabo Delgado até famílias deslocadas pela seca em Manica, procurando perceber como eventos climáticos extremos afetam comunidades já vulneráveis. Segundo a organização, deslocados enfrentam uma vulnerabilidade acrescida face a fenómenos climáticos devido à falta de conhecimento local, redes de apoio social e acesso a meios alternativos de subsistência, fatores que limitam a capacidade de resposta perante desastres naturais. De acordo com Notícias ao Minuto, a organização observa ainda que tanto fenómenos de início súbito, como ciclones e cheias, como eventos mais lentos, como secas prolongadas, contribuem para aumentar a distância social entre deslocados e comunidades receptoras, embora os mecanismos variem de acordo com o contexto. E assim colocamos um ponto final no nosso bloco informativo. Mais informações serão avançadas ao longo do dia. Obrigada pela sua preferência.

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Pois é, 16 horas mais 4 minutos nas Ilhas de Cabo Verde, então tem a continuação de ótima tarde de quinta-feira e ótima sintonia com a WB Feminina, tarde

da quinta-feira, hoje no TAI, 27 de agosto de 2026, então seja bem-vindo, caro amigo ouvinte, a mais uma edição de programa A Tarde dos Ouvintes.

Pois é, programa esse que até acontece de segunda a sexta, sempre a esta hora aqui na antena de WBFM. Então aquele abraço a todos que estão ali acompanhando na nossa frequência e também na nossa aplicativo. Então muito obrigado, então bem juntinhos para mais um programa Tarde dos Ouvintes, até bem perto de 18 horas.

Pois é, como sabe, caro amigo ouvinte, a partir desse momento, é boca DJ, então bata pedi música de boa gosto, até bem perto do dia 18 horas, como sabe, até lá é boca DJ. Já sabe, sempre a história aqui na antena de WAB, a fama, o jovem radialista Otavinho Teixeira, para mais um programa à tarde, dois ouvintes que certamente te querer para o resto do dia.

17 minutos, depois de 16 horas nas Ilhas de Cabo Verde, a sintonia amiga de WB Fama. Então, o programa Tarde dos Ouvintes, no tabernáculo César Sanches, com essa música Incassabi, com Zé Botena Bo. Essa é a nossa abertura nessa tarde de quinta-feira.

César Sanches, com essa música em Kassab e Cosé Boté na Boa, na abertura, nessa edição de hoje, desde a tarde da quinta-feira, hoje não tem 27 de agosto de 2026, é programa Tarde dos Ouvintes, programa esse aqui até acontecer de segunda a sexta, sempre a esta hora aqui na antena de WBFM. Então, já sabe, a partir desse momento é boca DJ, então bata, pede música de boa gosto e faz boa tarde bem animado. Então no Tataras ali a Tony Fique, a música Dona Ana é pedido, é nós, o primeiro pedido nessa edição de hoje, pedido de Betinho, que está ali na Safenda, ali na praia, juntamente ali com o seu grande amigo Odair, que acompanha o programa Tarde dos Ouvintes. Então, calibração Betinho e também abraço lá para o Odair, a Fia Torinhosa ali na Safenda.

Exatamente, Dona Ana, na voz de Tony Fica, nós primeiro pedido nessa edição de hoje, desde a tarde de quinta-feira, pedido de Betinho, que está ali na Safenda, ali na praia, na nossa companhia. Calabração, Betinho, também abraço-lhe para Odeir. Portanto, o programa Tarde dos Ouvintes, até bem perto de 18 horas, ali na antena de WB FM. Programa esse aqui acontece de segunda a sexta. Pois é, já me sabe, a partir, portanto, já me sabe, o programa é de boa e boa, que é DJ, então continua a pedir música de boa gosto e fazer o tarde bem animado. Pois um abraço lá para Alice Veiga, ali na Cova Figueira. Também abraço lá para Ima. Um abraço também ali para grande amigo ouvinte, Landa Nunes, ali na Figueira Pavão. Não te traz ali a Beto Dias com essa música afinal, é pedido de nós, Alberto Gonçalves, de Sumbango Mosteiro, ele que está ali na casa, te acompanha o programa. Então, aquele abraço, Alberto, também abraço ali para HB, nós, Hilário, nós, HB, nós, jovem artista ali de Mosteiro, também que está ali na nossa companhia.

Exatamente, então, 21 minutos e alguns segundos depois de 16 horas nas Ilhas de Cabo Verde, é assim mesmo. Boa programa Tarde dos Ouvintes, ali na antena de WB Fama, no terminal de OBA final, na voz de Beto Dias, pedido de amigo ouvinte, Alberto Gonçalves, que está ali na Sumbango, na nossa companhia. Calabração, Alberto, continuação lá de boas férias e também abraço ali para nós, a jovem artista HB. Pois um abraço lá para Fausto, ali na Pai António, que certamente está ali na nossa companhia. Também um grande abraço ali para a Irondina, Bento Duarte, que está ali na Itália, na nossa companhia. Pois é, Irondina, logo a seguir então também a boa pedida musical. Que não está ali com nós, a HB, essa música Verdade.

0: A verdade na voz inconfundível de nós, a HB de Sumbango Mosteiro, ela que está ali junto de famílias, amigos, que acompanha o programa ali na antena de WB Fama. Então, continua ali, bem juntinhos, até bem perto de 18 horas, de Moçambique, até lá e Boca DJ. Mas um abração também para Manecas, ali na Queimada Guincho, que está ali no seu local de trabalho, na nossa companhia, aquele abração, Manecas. Também abraço ali para António, taxista. Também um grande abraço lá para Zé Mário, taxista ali na praia, que está ali na nossa companhia, aquela versão ali para todos os taxistas ali na praia.
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0: Já não está ali com a Garrias, a música Bumbum na Apeto, é pedida de amigo ouvinte, não se fala de Irondina, Bento Duarte, que está ali na Itália, na nossa companhia.

Bumbum na peito, na voz de Garrias, a música pedida de Irondina Bento Duarte, que está ali na Itália, na nossa companhia. Pois um abraço lá para António Cardoso, que está ali na Boston, na nossa companhia. Também abraço ali para António de Marigueda. 31 minutos depois de 16 horas na Cabo Verde, é programa Tarde dos Ouvintes, nesse tarde de quinta-feira. Pois há certamente muitos está ali de aquele outro lado, te acompanhando na nossa frequência 104.4 FM e também no nosso aplicativo. Então muito obrigado por estar ali na nossa companhia, certamente você está na boa companhia. Eu recebo ali na comunicação o Otavinho Teixeira. Então no Tatras ali Zé Delgado, é a música Tintim, é pedido de Tony, taxista, que está ali na Mosteiro, na nossa companhia. Que elaboração, António, ótima sintonia.

do Tintim, essa música que vai ali para António Taxista, nosso grande amigo ouvinte, ele que se sempre sintonizado na 104.4 FM, então calibração a tudo, a Taxista ali a Mosteiro, também ali para Telo. Pois a mais a música, a pedido de nós, amigos ouvintes, que está lá daquele outro lado te acompanhando, quando é assim, não te for obrigado para a preferência, obrigado por estar ali na nossa companhia. Não te traz ali nós, a jovem artista de Mosteiro, a Boogie Martins, com essa música Badge Cubó. És ali também ali para Odair, ali na Safende, ali na praia, que está ali na nossa companhia. Aquele abraço, Odair. Continuação lá de ótima tarde.

Porque Martins, essa música Badge, Cubo, essa música que vai ali para Odair, que está ali na Safenda, ali na praia, na nossa companhia. Então, aquele abraço a todos que está ali te acompanhando na frequência de 104.4, na Santiago, Maio, também Mosteiro e Santa Catarina de Gerfogo. Um abraço lá para Nelito, ali na Chã das Caldeiras. Também abraço ali para Morena. Tonês de Lalaes, a música ainda que acaba. Um abraço lá para Gracinto, ali na Morro. Grande amigo Gracinto, é fã de Tonês de Lalaes.

Tonés de Lalaes, a música ainda que acaba, exatamente, ainda falta muito, continua ali até bem perto de 18 horas, ali na antena de WB Fama, então 3 minutos e alguns segundos para 17 horas, é programa tarde dos ouvintes, ouvintes que te manda, ouvintes que é DJ, então no te torna ali, traz Zé Delgado, mas às vezes com essa música salitra na alma, é pedido de amigo ouvinte Fausto, que está ali na Pai António, na nossa companhia. Que celebração, Fausto. Continuação lá de ótima companhia.

Zé Delgado, eis a música Salitre na Alma, é PD do dia, portanto Fausto, que está ali na Pai António, na nossa companhia, nossa grande amigo ouvinte, certamente Fausto, Pai António, a estar, deve estar fresquinho mesmo, fresco, suavemente nessa tardinha. Pois é, um abraço lá também para Delfino, nosso grande amigo ouvinte ali na Pai António. Também abraço ali para Domingo. Aproveita também, manda um grande abraço ali para Nenezinha, também ali na Pai António, que certamente está ali na nossa sintonia. E eu não estarei com nós a grande Manecas, Manecas de Queimada Guincho, que certamente está ali no seu local de trabalho, na nossa companhia, colaboração Manecas, ótima tarde.

Nós, Manecas de Camada Guincho, com essa música Way ao Mundo, Manecas que certamente está ali na nossa companhia. É programa Tarde dos Ouvintes, então nos está caminha para 17 horas, já falta 3 minutos. Então nos está a trazer ali Lote Rocha com essa música Benson. Essa música também ali para grande amigo ouvinte, Nelson Rodrigues, que está ali na Casa para Todos, na nossa companhia, ali na Mosteiro Traz. Abraço, Nelson. Continuação lá de ótima tarde e um bom descanso.

Benção na voz de Lotte Rocha, a música que vai ali para Nelson Rodrigues, ali na Mosteiro Traz, ali na Casa para Todos. Nossa grande amigo ouvinte, ele que está sempre sintonizado na 104.4 FM. Também abraço ali para Telo, ali na Casa Cotelo. Também abraço ali para Emma. Pois então, no terreno, vale votos de continuação de ótima tarde de quinta-feira. Já não entra na segunda e última hora de programa Tarde dos Ouvintes. Programa esse que acontece de segunda a sexta ali na antena de WBFM, número 1 FM. Pois é, continua-te a fazer boa tarde bem animado, continua-te a pedir música de boa gosto. Abraço também ali para Estela Andrade, ali na Portugal. Também abraço para Fátima Lourdes Andrade. Jerusalém, es Afro Tropical Remix 2026. DJ Filo! Mas um abraço lá para a Wanda Centeio, ali na Cova Feijoal, nossa grande amiga ouvinte, também a Andelina, ali na Feijoal. Também abraço a todos nós, amigos ouvintes, aqui Santo Comunhano na Ilha do Maio, na frequência de 104.4 FM. Então, aquele abraço a todos, maianças, continuação lá de ótima escuta.

Pois exatamente, já nos declaro na segunda e última hora do programa Tarde dos Ouvintes, então 7 minutos depois de 17 horas na Cabo Verde, a companhia amiga de WB, a fama boa, a melhor companhia da segunda. Mais um dia de cheio calor, pode falar, tempo está mesmo abrasador, ali a Mosteiro, principalmente ali Zona Baixo, está quente, dia.

Pois é, caro amigo ouvinte, continua-te a fazer botar-te bem animado, continua-te a pedir música de boa gosto, até bem perto do dia 18 horas.

Mas um abraço lá para Emerson Monteiro, ali na Estância Rock, que certamente está ali na nossa companhia. Outra trazer a música que te fala de nossa cidade de igreja, nossa igreja mosteiro, és a menina de igreja. Pois um abração lá para Félix Lopes, a nossa jovem, nossa menino de igreja que está ali na Palmarés, ali na praia, ali na nossa companhia.

Menina de Igrejas, a Coladeira, então é o programa Tarde dos Ouvintes, a nota traz ali a Mónica, essa música aquele dia, essa música também ali para a grande amiga ouvinte, Andalina, que está ali na Feijoal, na nossa companhia, aquela abração, Andalina, continuação lá de ótima tarde.

Pois é, Mónica, com essa música aquele dia, essa música que vai ali para Amiga Ouvinte, não se fala de Andalina, que está ali na Feijoal, na nossa companhia. Aquele abraço, amiga, continuação lá de ótima tarde, um bom descanso. É programa Tarde dos Ouvintes, até bem perto de 18 horas. Então, está ali, está a esperar mais a pedidos musicais nessa tarde de quinta-feira. Então, enquanto isso, na Tetrasalia Milena, essa música intocável. Tarde dos Ouvintes com Otavinho Teixeira.

Pois assim, não esteve ali com a Mica Mendes, essa música Rui Orlando, 26 minutos e alguns segundos, depois a dia 17 horas na Cabo Verde, assim mesmo, boa WAB, a fama nessa tarde da quinta-feira, então muito obrigado, Turinhoso que está ali de aquele outro lado te acompanhando, então continua ali bem juntinhos, até bem perto do dia 18 horas, já sabe, está lá e Boque DJ, não te traz ali a novamente a Garry, mas dessa vez com essa música passada que também ali para Lisa Veiga ali na Cova Figueira que está ali na nossa sintonia.

Garré, ou então não tinha ouvido o Garré a passada, que vai ali para Alissa Veiga, ali na Cova Figueira. Abraço também ali para Ima. O programa Tarde dos Ouvintes, até bem perto de 18 horas. E não está ali com essa música quente e quente, 24 horas na voz de Zé Espanhol.

Pois é, Zé Espanholes, a música Rosto Arrunho, então 20 minutos para 18 horas na Cabo Verde, à altura, aqui a nota coloca ponto final nessa edição de hoje, desde a tarde de quinta-feira, portanto é mais um dia de cheio calor, ali a Mosteiro.

principalmente ali zona baixo está quente, dia e noite. Principalmente ali zona baixo está quente, dia e noite.

Está ali na queimada guincha. Abraço, Nelson. Abraço lá para nós, grande Bodeco. Também abraço ali para Xote, Kinky. Abraço, tio Xote. Também abraço ali para Mary Canuto. Não te atrasa ali, Marilana. Essa música boa, Rígeta.

No Santa Caminha para a reta final, na edição de hoje, 10 da tarde da quinta-feira. Então nos resta 11 minutos após a edição de hoje. Nos está ali com essa música, Nha Dor, na voz de A.T.A. Juja. Mas um abração lá para Tonito Mendes, ali na Cotelo Alto. Também abraço ali para Teia Rosa, ali na Feijoal. Também abraço ali para Zé Lito. Aquele abração, Zé Lito. A continuação lá de ótima.

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despedida, Pato, és a música Sally, a nossa minha despedida musical na exercição de hoje, desde a tarde de quinta-feira. Então, muito obrigado a Carunionski que acompanhou nessa tarde. Muito obrigado. Programa Tarde 2 Ouvintes. Até estar de volta amanhã, mesma hora, nessa mesma frequência. Para não bem fazer mais um tarde bem animado.

programa é esse que está a acontecer de segunda a sexta ali na antena de WBFM. Como sabe, é o Tavinho Teixeira que esteve ali na comunicação. Então um grande abraço, amanhã estarei de volta a partir de 16 horas ali na antena de WBFM para nos trazer mais um programa Tarde 2 ouvintes. Então aquele abraço, continuação de ótima escuta e até amanhã.

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2: Wilson García, Mikubo.

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